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0: Sim, o nosso aplicativo oficial para sorteios aqui da 89 FM. Sortou eletronicamente, sorteou eletrônica e também aleatoriamente um número de telefone e um nome que o acompanha. Quem ganhou o limpador multiuso azulim da Start Química e também da Loja Rabi foi o número. Ah, sim, já temos aqui, número 2071. 2071 é de quem mesmo? Cristiane da margem esquerda. Vamos aplaudir. Cristiane acaba então de ganhar um super limpador multiuso azulim da Start Química e também da Loja Rabi. Agora saber quem ficou, quem ganhou, foi sorteado com dois lanches de Binos Lanches.
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0: O número sorteado, aliás, o final de número de telefone celular sorteado foi o 7872. 7872. 7872. É de... Vamos ver aqui. Marinês é o nome dela. Marinês, vamos aplaudir. Marinês do final de telefone 7872 acaba de ganhar um super presentão de Binos Lanches, dois lanches saborosos. Ficamos por aqui, terminamos o nosso 89 na pista desta quarta love. Nos vemos amanhã, até amanhã então, a partir das 18 horas em mais um 89 na pista.
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0: federal que movimentaram o país no dia de hoje.
1: Olá, boa noite.
2: Boa noite para você que nos acompanha em todo o país.
1: Quarta-feira, 29 de julho de 2026.
2: Vamos ao destaque do dia.
1: Pensão alimentícia poderá ser paga de forma automática via Pix.
2: Ligue 180 para denúncias de violência contra a mulher, deverá ser divulgado em locais de grande circulação. Graziele Bezerra.
1: O Ligue 180 funciona todos os dias, 24 horas por dia e é gratuito. Anvisa registra 5 novos medicamentos à base de semaglutida.
2: Remédio para diabetes também vem sendo usado em tratamentos de controle da obesidade.
1: E ainda, ciência para todos.
2: Exposição apresenta pesquisas que impactam o dia a dia do cidadão durante reunião anual da Sociedade Brasileira para o Progresso da Ciência.
1: Quem fala com a gente sobre o tema é Germana Pires, secretária de Ciência e Tecnologia para o Desenvolvimento Social.
3: Quem visitar a exposição vai conhecer pesquisas voltadas para saúde, meio ambiente, tecnologia, a ciência que ela está presente no dia a dia de cada um.
2: Hoje, na apresentação da Voz do Brasil, Mariana Jungmann e Luciano Seixas.
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2: A partir de agora, a divulgação do Ligue 180, canal de denúncias de violência contra as mulheres, deverá ser ampliado.
1: E o pagamento de pensão alimentícia poderá ser feito de forma automática, via Pix, mediante decisão judicial.
2: Além disso, foi regulamentado o projeto que prevê a monitoração eletrônica do agressor.
4: A lei que prevê o monitoramento eletrônico do agressor foi regulamentada. Com isso, ficam estabelecidos mecanismos para o funcionamento do dispositivo de segurança, que alerta sempre que o agressor viola o perímetro de exclusão determinado judicialmente. O alerta deverá ser enviado simultaneamente à vítima e à unidade policial responsável pelo atendimento. Nesta quarta-feira, também foi regulamentada a criação de um sistema nacional de informações que reúne, organiza e sistematiza dados sobre formas de violência contra as mulheres. Foi definido ainda que a partir de agora o pagamento da pensão alimentícia pode ser feito via Pix, mediante decisão judicial, e a divulgação do Ligue 180 para denúncias de violência contra a mulher deve ser ampliada, como explica a ministra das Mulheres, Márcia Lopes.
5: Todos os espaços públicos, privados, têm a responsabilidade, o dever de colocar o Ligue 180. O fortalecimento da rede de atendimento e a mudança de cultura.
1: O Ligue 180 funciona todos os dias, 24 horas por dia, e é gratuito. Ele oferece atendimento, orientação, acolhimento e encaminhamento para a rede de proteção às mulheres. Para a Voz do Brasil, com locução de Graziele Bezerra, reportagem de Edinaldo Júnior. Foram divulgados hoje os resultados do novo CAGED.
2: Em junho foram criados 145 mil postos de trabalho.
1: Todos os meses o estudo aponta o panorama do emprego formal no país.
6: Em junho de 2026, foram criados no país 145.161 postos de trabalho com carteira assinada. O estoque de empregos, ou seja, a quantidade total de vínculos seletistas ativos em junho, alcançou 48.032.308 postos, um crescimento de 0,3% em relação ao estoque registrado em maio. O ministro do Trabalho e Emprego, Luiz Marinho, falou dos destaques.
7: Dos cinco grandes grupos, teve saldo positivo. Serviços, 74.514. Agropecuária, 22.898. Comércio, 19.177. Indústria, 14.438. E construção, 12.136.
6: No acumulado de 12 meses, foram criados 942.854 postos de trabalho. O novo CAGED é utilizado desde janeiro de 2020 para captar, registrar e divulgar as estatísticas oficiais sobre o mercado de trabalho formal no Brasil. Atualmente, todas as empresas estão obrigadas a declarar as movimentações de trabalhadores por meio do E-Social. Os dados utilizados no novo CAGED são captados dos sistemas E-Social, CAGED e Empregador Web. Reportagem Luana Karen.
2: O o setor hortigranjeiro movimentou mais de 16 milhões de toneladas no ano de 2025.
1: É o que mostra o levantamento divulgado hoje pela Companhia Nacional de Abastecimento sobre as vendas das centrais de abastecimento.
8: Morador de Brasília, Anderson Gimenez, costuma fazer as próprias marmitas para levar para o trabalho. Para isso, compra frutas e hortaliças semanalmente na central de abastecimento do Distrito Federal.
9: A gente faz a feira da semana, então a gente compra desde ovos lá, a gente encontra ovos caipira, a gente encontra todo tipo de variedades de frutas, todo tipo de hortaliça, verduras e legumes a gente compra lá. Então tem essa facilidade de nós encontrarmos todos os produtos da nossa necessidade em um mesmo local. E a qualidade das frutas e das verduras, eles são de primeira, tá?
8: O levantamento da Companhia Nacional de Abastecimento mostra que as CEASAs do país movimentaram 16 milhões de toneladas em 2025, totalizando mais de 16 bilhões de reais. As centrais com maior volume de vendas foram a Companhia de Entrepostos e Armazéns Gerais de São Paulo, com quase 3 toneladas, o Mercado Municipal de Juazeiro, na Bahia, com 1 milhão e 600 mil toneladas, e a CEASA Minas, localizada em Contagem, com 1 milhão e meio de toneladas. Para as hortaliças, as vendas aumentaram em 6 unidades, com destaque para Rio Branco, no Acre, com crescimento de 44%. Belo Horizonte e Foz do Iguaçu, que tiveram alta de 4%. Nas frutas, a CEASA de Rio Branco também liderou as vendas, com alta de 24%, seguida por Goiânia, capital de Goiás, que teve crescimento de 21%. Os dados sobre as vendas nas centrais de abastecimento são coletados mensalmente pela Conab, que elabora o Boletim Hortigranjeiro. Com ele, é possível verificar onde há falta de algum produto ou excesso de produção, o que ajuda no planejamento dos agricultores, como explica Flávia Starling, gerente de produtos hortigranjeiros da Conab.
10: Nós recebemos informações dessas centrais atacadistas, esses entrepostos atacadistas, eles nos fornecem informações de comercialização e volume comercializado, e com base nessas informações nós confeccionamos o boletim hortigranjeiro mensal.
8: O levantamento mostra ainda que o país exportou 1 milhão e 300 mil toneladas de frutas em 2025, um aumento de quase 20% em relação a 2024. Os destaques foram a manga, melão, melancia, limão e lima, tendo como principal destino a União Europeia. Reportagem Nazi Brum.
2: Embora possa parecer uma coisa restrita às universidades e institutos de pesquisa, a produção científica está presente no cotidiano de todos nós.
1: E quem faz ela acontecer no Brasil está reunido ao longo desta semana no Rio de Janeiro para o encontro anual da SBPC, a Sociedade Brasileira para o Progresso da Ciência.
2: Neste período está sendo promovida a ExpoTIC, feira que reúne unidades de pesquisa vinculadas ao Ministério da Ciência, Tecnologia e Inovação, universidades, entidades governamentais e o setor empresarial.
1: E para saber mais sobre o que acontece nesses dois espaços, nós conversamos com Germana Pires, secretária de Ciência e Tecnologia para o Desenvolvimento Social. Acompanhe. Secretária, bem-vinda. É um prazer ter a senhora conosco aqui na Voz do Brasil. Vamos falar então da ExpoTIC, né, que começou, a exposição que abriga o Ministério da Ciência, Tecnologia e Inovação, dentro da reunião anual da Sociedade Brasileira para o Progresso da Ciência, a SBPC. O que é esperado da exposição esse ano, secretária?
11: Te agradeço o convite para estar aqui na Voz do Brasil com vocês. A gente chama de ExpoTec, ExpoTIC. A ExpoTec é um dos grandes espaços de popularização da ciência do Brasil. É um ambiente mais visitado da reunião anual da SBPC. Né? E nesse ano o Ministério da Ciência e Tecnologia, ele traz quase todas as suas unidades de pesquisa, são 28 unidades de pesquisa apresentando projetos, tecnologias, iniciativas desenvolvidas em diversas áreas do conhecimento. Quem vier aqui, quem visitar a exposição, vai conhecer pesquisas voltadas para saúde, meio ambiente, biodiversidade, tecnologias, inclusão, desenvolvimento sustentável, enfim. Vai ser uma oportunidade para todos, né, que atuam na área de pesquisa, como estudantes, professores, e os diversos pesquisadores possam, e as pessoas, né, as famílias também, crianças, possam conhecer a ciência que ela está presente no cotidiano, no nosso cotidiano, né, no dia a dia de cada um. A ciência que melhora a qualidade de vida das pessoas.
2: A reunião anual da SPPC também é um evento super relevante, porque reúne a nata do pensamento científico do país, né? A senhora pode nos falar mais sobre o que é a SBPC e o que acontece nessa reunião anual?
11: A SBPC é uma entidade, né? Uma das mais tradicionais entidades científicas do Brasil. Já há 7 décadas, essa é a 78ª reunião anual da SBPC, e ela reúne pesquisadores, professores, estudantes, gestores públicos e representantes de diversas instituições públicas e privadas, além da sociedade em geral, né, para poder discutir ciência, discutir o progresso da ciência, né, a ciência voltada para o desenvolvimento do nosso desenvolvimento do país. Na SBPC acontecem, assim, tem uma programação densa e ampla, onde são realizados painéis, conferências, mesas redondas, minicursos, atividades culturais, uma série de ações voltadas para a popularização e divulgação da ciência.
1: E nesse ano, né, secretária, o encontro tem um tema que é o Ciência para Todos, Soberania, Desenvolvimento e Inclusão. Como é que esses três pilares se relacionam, influenciam a produção científica no país?
11: Exatamente. Esses três conceitos, eles estão profundamente conectados. Eu represento a Secretaria Nacional de Ciência e Tecnologia para o Desenvolvimento Social, e existe algo que é muito importante, que a ciência esteja voltada para mudar a qualidade de vida das pessoas, né? Então, quando a gente fala em soberania, estamos falando da capacidade do país de produzir conhecimento, de desenvolver tecnologias e formar pessoas para enfrentar os seus próprios desafios. O desenvolvimento acontece quando esse conhecimento gera inovação, fortalece as instituições diversas, melhora os serviços públicos, impulsiona a economia, contribui para soluções sustentáveis. Nesse aspecto, o que significa a inclusão? Garantir que a ciência beneficie toda a população, reduzindo as desigualdades, ampliando oportunidades, garantindo que todas as pessoas tenham acesso às oportunidades, né, aos seus direitos sociais.
2: E a reunião também terá espaços temáticos, né, voltado para os jovens, para discussão racial, para cultura. Como é que vão funcionar esses debates?
11: Isso mesmo. Aqui tem um espaço amplo na SBPC Jovem, uma grande participação da juventude, de jovens pesquisadores. E a programação, de fato, é bem diversificada. Tem uma série de espaços voltados para o diálogo, cultura, educação, igualdade racial, no contexto das mesas redondas, da apresentação das pesquisas, enfim, é uma programação ampla, né, que apresenta essas diversas pesquisas desenvolvidas Brasil afora, em todas as universidades públicas, privadas.
1: A gente está falando aqui de dois eventos, vamos dizer assim, paralelos, né, que se relacionam. A reunião da SBPC e a Expo TIC. E aí, voltando a falar da exposição, um pouco mais, secretária, ela vai reunir aí 28 unidades de pesquisas que são vinculadas ao Ministério da Ciência, Tecnologia e Inovação, né? A senhora pode dar exemplos pra gente do que são essas unidades, que tipos de pesquisas elas fazem?
11: Sim, bem, o Ministério tem das 29 unidades de pesquisa que são vinculadas ao Ministério de Ciência e Tecnologia, 28 estão participando conosco aqui desse evento. As unidades de pesquisa, elas atuam em áreas muito diversas e refletem a amplitude da ciência produzida no Brasil. Existem instituições dedicadas a pesquisas espaciais, biodiversidade amazônica, mudanças climáticas, tecnologias da informação, materiais avançados, energias, tecnologias nucleares, matemática aplicada, astronomia e tecnologias voltadas para o desenvolvimento social. Eu vou dar um exemplo, claro, por exemplo, o INSA, né, a Unidade Nacional do Semiárido, que desenvolve pesquisas voltadas para combater a seca no Brasil, para a produção de alimentos, para poder trabalhar, por exemplo, a dessalinização, né, a gente tem um projeto no Ministério desenvolvido pelo INSA de dessalinização da água, produção de alimentos no semiárido, buscando combater a seca e combater a fome no Brasil. Então, esses projetos poderão, né, podem ser visitados aqui nos estandes das nossas unidades vinculadas.
2: Muito bem, nós conversamos com a secretária de Ciência e Tecnologia para o Desenvolvimento Social do Ministério da Ciência, Tecnologia e Inovação, Germana Pires. Muito obrigado por sua entrevista aqui à Voz do Brasil.
11: Eu agradeço a Voz do Brasil, sempre presente no dia a dia. Deixo o convite para todas as pessoas que quiserem participar aqui da SBTC e conhecer as pesquisas desenvolvidas no Brasil. Estamos aqui na Universidade Federal Fluminense, no Rio de Janeiro. Muito obrigada.
1: 5 novas canetas de semaglutida foram aprovadas pela Vigilância Sanitária e registradas nessa quarta-feira.
2: O medicamento ajuda no controle de doenças como a diabetes e é usado também no tratamento contra a obesidade.
1: E nós vamos entender agora como essa substância age no organismo na reportagem de Gabriela Noronha.
12: Os medicamentos à base de semaglutida são usados no tratamento de doenças crônicas como obesidade e diabetes. Trata-se de uma substância sintética que imita a ação do hormônio GLP-1, responsável pelo controle da glicemia no organismo, entre outras funções, como explica a médica endocrinologista Mona Lisa Azevedo.
13: Ela favorece o controle da glicose porque ela estimula a liberação de insulina e ela também influencia outros fatores do organismo, exerce um papel de induzir saciedade, inibir um pouco o apetite, controlar a compulsão alimentar e também estimular o gasto energético.
12: Nesta quarta-feira, 5 novas canetas emagrecedoras que têm semaglutida como princípio ativo foram aprovadas pela Anvisa, Agência Nacional de Vigilância Sanitária. Os medicamentos são voltados para o tratamento de pacientes adultos com diabetes tipo 2 e autorizados para uso complementar à dieta e exercícios, mas devem ser indicados e acompanhados sempre por um especialista, como destacou a endocrinologista Mona Lisa Azevedo.
13: A gente está falando de medicação e toda medicação é sujeita a efeitos adversos. Afinal de contas, a gente está trazendo uma substância artificial para dentro do corpo. E é por isso que é tão importante o acompanhamento médico.
12: A medicação feita com acompanhamento médico ajudou a servidora pública Carolina Abreu a vencer a obesidade depois de muitas tentativas para perder peso.
14: Desde muito nova, eu sofri com efeito sanfona, né? Tenta fazer dieta restritiva e daí não dá certo, e aí engorda, e aí emagrece. Então, eu resolvi procurar um endocrinologista e comecei a fazer o uso.
12: O processo de autorização dos medicamentos inclui a realização de estudos clínicos, avaliação de documentos e inspeção da linha de produção. Reportagem Gabriela Noronha.
2: E a gente continua falando dessas canetas emagrecedoras para fazer mais um alerta.
1: A Anvisa lembra que a retatrutida, uma medicação que ainda está em fase de pesquisa, não está aprovada para uso em nenhum país do mundo.
2: Assim como no Brasil, a empresa responsável por desenvolver essa medicação ainda não solicitou registro em nenhuma agência reguladora internacional.
1: A Anvisa reforça que o uso de um medicamento sem registro apresenta riscos à saúde, com efeitos colaterais desconhecidos.
2: Além disso, não há garantia de que o produto contenha o princípio ativo declarado, nem a quantidade informada.
1: Vale lembrar que o comércio de medicamentos irregulares é considerado crime pelo Código Penal.
2: Atenção, moradores das comunidades ribeirinhas de Santarém, Belterra e Aveiro, na bacia do Rio Tapajós.
1: A partir de agosto, o navio Hospital Abaré realiza novas expedições com consultas e exames gratuitos.
2: A embarcação atua como unidade básica de saúde fluvial itinerante e os atendimentos ocorrem por triagem e demanda espontânea das 8 da manhã às 6 da tarde.

0: Perneta de pré-natal e pacientes em acompanhamento podem apresentar exames anteriores. As consultas de rotina são realizadas das 8 horas da manhã ao meio-dia e das 2 às 6 da tarde. Enquanto o navio estiver ancorado, também há plantão para casos de urgência. O cronograma prevê expedições entre os meses de agosto e outubro, com datas definidas para as regiões de Santarém, Aveiro e Belterra. Para saber mais, acesse ridh.ufopa.edu.br ou envie e-mail para ridh@ufopa.edu.br. Dilson Santa Fé, para a Voz do Brasil.
1: Direitos da infância. Projetos voltados à redução da vulnerabilidade de crianças e adolescentes podem participar de edital do BNDES.
2: Serão selecionados até 8 projetos para promoção, proteção e garantia de direitos da juventude.
3: Os projetos devem atender a pelo menos um dos 5 eixos prioritários, que incluem assistência social, segurança alimentar, proteção contra a violência doméstica e sexual e prevenção ao uso de drogas. Com ações a serem executadas no Rio de Janeiro, São Paulo, Recife e Brasília, o apoio total pode chegar a 15 milhões de reais em recursos de doações incentivadas aos fundos dos direitos da criança e do adolescente. De acordo com o chefe do Departamento de Projetos Culturais do BNDES, Andrés Cortes, os recursos que viabilizam esse edital são obtidos a partir do mecanismo de incentivo fiscal previsto no Estatuto da Criança e do Adolescente e que se destina a ações que vão desde a prevenção da violência até o acesso à educação, saúde e cultura.
4: Esse edital visa destinar até 15 milhões para projetos sociais que garantam a diminuição de vulnerabilidades sociais ligados à infância e à juventude.
3: As inscrições dos projetos podem ser feitas até o dia 25 de agosto. Você pode obter mais informações sobre o edital no site bnds.gov.br/edital-FCA-2026. Reportagem André de Barros Lima.
2: Última notícia, em nota divulgada há pouco pela Secretaria de Comunicação Social da Presidência da República, o governo brasileiro repudiou o anúncio feito pelos Estados Unidos de prorrogar por mais um ano a declaração de emergência nacional em relação ao Brasil.
1: Segundo a nota, é inteiramente descabido caracterizar o Brasil como uma ameaça aos Estados Unidos, especialmente à luz dos históricos laços diplomáticos e da amizade que une os dois povos.
2: Essas foram as notícias do governo federal.
1: Fique agora com o Minuto do TCU. Em seguida, as notícias do Poder Judiciário e do Congresso Nacional. Boa noite.
2: Boa noite para você e até amanhã.
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8: Supremo Tribunal Federal solicita informações ao Legislativo e ao Executivo sobre emendas parlamentares. TSE destaca fabricação da urna eletrônica em 30 anos de implantação do processo eletrônico. E para o STJ, segurado com HIV, mesmo assintomático, tem direito à indenização por invalidez funcional permanente.

0: seguinte. Boa noite, eu sou Marcela Luiza. O ministro Flávio Dino, do Supremo Tribunal Federal, solicitou informações ao Legislativo e ao Executivo em uma ação movida pelo partido Rede Sustentabilidade contra o modelo atual das emendas parlamentares impositivas. Na ação, o partido questiona mudanças na Constituição que autorizam parlamentares a destinarem verbas sem garantias suficientes de prestação de contas, transparência e controle de conflitos de interesse. Diante do pedido do partido, o ministro Flávio Dino solicitou informações ao presidente da República e aos presidentes da Câmara e do Senado, estabelecendo o prazo de 10 dias para resposta. O ministro relator determinou que os poderes executivo e legislativo apresentem uma proposta detalhando o papel de cada agente público no ciclo da execução das emendas, definindo inclusive as responsabilidades dos parlamentares que indicam os recursos e os seus destinatários. Tribunal Superior Eleitoral destaca fabricação da urna eletrônica em seus 30 anos de implantação do processo eletrônico. O projeto é 100% nacional, pertence à Justiça Eleitoral e passa por rigoroso processo de auditoria. Estevam Furtado.
1: Há 3 décadas foram desenvolvidos 14 modelos de urna eletrônica e produzidos quase 1,5 milhão de equipamentos. O TSE elabora todas as especificações técnicas e de segurança que devem ser seguidas pelas empresas vencedoras das licitações. Após a aprovação do protótipo, a fabricação e os testes são acompanhados por servidores e técnicos da Justiça Eleitoral.
0: Segurado com HIV, o vírus da AIDS, mesmo sem sintomas, tem direito à indenização por invalidez funcional permanente. Esse entendimento é do STJ. Fátima Uchoa.
2: O militar com HIV foi considerado incapaz para as atividades militares. Ele tinha seguro coletivo com cobertura para invalidez funcional permanente total por doença. A Justiça de Rondônia determinou o pagamento da apólice, mas a seguradora recorreu ao STJ, alegando que o militar estava assintomático e não teria perdido a autonomia. Só que a terceira turma concluiu que, no caso de pessoas com HIV, a noção de perda da existência independente exigida para a indenização securitária deve considerar a irreversibilidade da infecção e a dependência contínua de tratamento médico, como nessa hipótese. Assim, concluiu que o militar tem direito à indenização por invalidez permanente. A relatora foi a ministra Nancy Andrighi.
0: Para garantir que um empregador pague uma dívida trabalhista, a justiça determina que o passaporte seja apreendido. Mas tem um detalhe: para o Tribunal Superior do Trabalho, é preciso considerar outras possibilidades antes disso. Rossini Gomes.
3: Um caso que ilustra essa questão envolve um português que mora no Brasil. Ele teve o passaporte apreendido por passar anos sem pagar a dívida. Ao julgar o processo, o TST decidiu pela liberação do documento. O motivo é que a instância anterior não analisou outras medidas antes de tomar essa decisão. Por exemplo, se o homem ocultou o patrimônio ou tinha um estilo de vida que demonstrava a possibilidade de pagar a dívida. Por isso, passaporte liberado.
0: Ministério Público Federal denunciou 216 pessoas por tráfico humano e contrabando de imigrantes entre 2025 e 2026. As denúncias são resultado do trabalho da unidade especializada no combate a esses crimes, que completa 2 anos este mês. Vanessa Pereira.
4: Desde 2024, o MPF centralizou as investigações sobre tráfico de pessoas na Unidade Nacional de Enfrentamento do Tráfico Internacional de Pessoas e Contrabando de Imigrantes. Em 2 anos de atuação, a unidade participou de mais de 1.100 processos judiciais. De 2025 até junho deste ano, 216 pessoas foram denunciadas à justiça. 79 por tráfico internacional de pessoas e 137 por contrabando de imigrantes.
0: 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Uma boa noite e até amanhã.

0: Tudo. Eu sou Paula Groba.
1: E eu sou Ricardo Nakaoka.
0: E estes são os destaques de hoje do Jornal do Senado, que começa agora.
1: PEC da Segurança Pública chega ao Senado após modificações na Câmara.
0: Projeto suspende prazo para pesquisadoras durante licença maternidade.
1: Grupo de senadores cobra órgãos e propõe novas regras após caso do Banco Master.
0: Boa noite.
1: Boa noite.
0: Conciliar a carreira científica com a maternidade ainda é um desafio para milhares de pesquisadoras brasileiras.
1: Com o objetivo de evitar prejuízos à produção acadêmica, a Comissão de Direitos Humanos pode votar na volta das atividades do Senado um projeto que suspende prazos durante a licença maternidade. O repórter Márcio Maturana tem as informações.
2: Pesquisadoras, gestantes ou adotantes poderão ser beneficiadas com a suspensão dos prazos de bolsas, editais e projetos de pesquisa financiados com recursos públicos federais durante a licença maternidade. Isso é o que prevê um projeto que está pronto para votação na Comissão de Direitos Humanos na volta do recesso parlamentar, a partir de 3 de agosto. Pela proposta, o tempo de afastamento será acrescido ao prazo original e não poderá influenciar negativamente a avaliação de produtividade nem a participação em novos financiamentos públicos. A senadora professora Dorinha Seabra, do União do Tocantins, foi relatora de um outro projeto já transformado em lei, que também beneficia pesquisadoras gestantes ou adotantes.
3: Quando ela começou, ela não estava gestante, ela fica gestante, ela não pode ficar gestante, porque o prazo vai contar contra ela, o programa vai perder pontuação, e aí ela tem problema, inclusive, em outras vezes que ela preenche a bolsa, maternidade não pode ser ônus para a mulher, e não pode significar escolha entre carreira, entre formação.
2: O texto em análise na Comissão de Direitos Humanos é um substitutivo da senadora Mara Gabrilli, do PSD de São Paulo, a um projeto apresentado pela senadora Soraya Tronic, do PSB de Mato Grosso do Sul. Para evitar a sobreposição de normas e oferecer maior segurança jurídica, esse substitutivo incorpora as mudanças propostas a uma lei já existente sobre prorrogação de bolsas de pesquisa no caso de maternidade.
0: E aguarda votação no plenário do Senado o projeto que cria o Exame Nacional de Proficiência em Medicina. A prova será requisito obrigatório para que os recém-formados possam obter o registro profissional nos conselhos regionais. No entanto, ainda há uma divergência sobre qual órgão será responsável pela aplicação. O senador Rogério Carvalho, do PT de Sergipe, apresentou um texto substitutivo para atribuir essa função ao Ministério da Educação. Em junho, o governo também publicou uma medida provisória que prevê que o MEC aplique o exame. A MP ainda depende de análise do Congresso Nacional.
1: Já o senador doutor Irã, do PP de Roraima, relator da proposta na Comissão de Assuntos Sociais, defende que a avaliação seja aplicada pelo Conselho Federal de Medicina. Ao classificar a iniciativa como o projeto mais importante do movimento médico brasileiro neste século, o parlamentar cobrou que o plenário vote a medida o quanto antes.
4: Nós precisamos frear a proliferação desenfreada de escolas médicas nesse país, formando médicos de péssima qualidade e causando muita vulnerabilidade ao povo brasileiro, principalmente ao povo que procura o Sistema Único de Saúde do nosso país.
0: O caso do Banco Master levou o Senado a intensificar a fiscalização sobre o mercado financeiro.
1: No primeiro semestre, um grupo da Comissão de Assuntos Econômicos ouviu autoridades, reuniu documentos e apresentou propostas para evitar novas fraudes. A reportagem é de Marcela Cunha.
5: Criado no início deste ano, o grupo da Comissão de Assuntos Econômicos, que acompanha o caso Banco Master, já ouviu dirigentes do Banco Central, da Comissão de Valores Mobiliários e do Banco de Brasília. O presidente do Banco Central, Gabriel Galípolo, defendeu a atuação da instituição e apontou limitações de pessoal, de tecnologia e de estrutura de fiscalização. Já o presidente interino da CVM, João Carlos Uzeda Scioli, afirmou que o órgão detectou movimentações atípicas do Master desde 2022. O presidente do BRB, Nelson Antônio de Souza, foi questionado sobre as operações realizadas com o Master e os possíveis prejuízos serviços para o Banco Público. O ex-controlador do Master, Daniel Vorcaro, chegou a ter depoimento marcado, mas obteve do Supremo Tribunal Federal o direito de não comparecer. Entre os resultados do trabalho, a CAI retirou o sigilo de parte das auditorias do Tribunal de Contas da União sobre o caso. Presidente do colegiado, o senador Renan Calheiros, do MDB do Alagoas, defendeu a divulgação dos documentos.
6: Nós estamos retirando o sigilo, que é uma auditoria que a sociedade tem total interesse em conhecer. E não sei por que o próprio tribunal decreta sigilo sobre uma auditoria que ele próprio fez.
5: O grupo apresentou ainda 3 projetos para mudar as regras do Fundo Garantidor de Créditos, ampliar o controle sobre a venda de títulos bancários e endurecer as penas para fraudes financeiras.
0: E a criação de uma política nacional de transformação digital no campo está em análise na Comissão de Agricultura. A proposta busca modernizar o setor agropecuário com o uso de tecnologias como a inteligência artificial.
1: O texto também prevê a criação de laboratórios de inovação, a capacitação de agricultores e a oferta de linhas de crédito específicas. O senador Sérgio Petecão, do PSD do Acre, relatou a proposta na Comissão de Ciência e Tecnologia. Na avaliação do parlamentar, a iniciativa democratiza o acesso à tecnologia na agricultura e promove avanços no setor.
7: A iniciativa busca democratizar a conectividade rural, promover capacitação digital e incentivar as pesquisas, o desenvolvimento e a inovação.
0: E a PEC da Segurança Pública chegou ao Senado, mas a proposta de emenda à Constituição que reorganiza o sistema de segurança pública do país será analisada pelos senadores em uma versão diferente da encaminhada pelo Poder Executivo. O texto aprovado pela Câmara dos Deputados destinou parte da arrecadação das apostas esportivas aos fundos nacionais de segurança pública e do sistema penitenciário. Além disso, retirou a redução da maioridade penal de 18 para 16 anos em crimes com violência ou grave ameaça à pessoa, cuja validade dependeria de um referendo popular.
1: Para o senador Camilo Santana, do PT do Ceará, a segurança pública deve ser tratada como uma agenda nacional, baseada na cooperação entre União, estados e municípios, e com atuação conjunta dos poderes da República. O parlamentar defende que a proposta seja colocada em votação. No entanto, a PEC depende de decisão do presidente do Senado, Davi Alcolumbre, para começar a ser analisada na casa.
8: O crime organizado não pergunta em quem a vítima votou. Uma bala perdida não escolhe partido. A mãe que perde um filho não quer saber se a solução veio da direita ou da esquerda. Ela quer justiça, ela quer segurança. Nós podemos divergir sobre muitos temas, mas precisamos ser capazes de construir uma agenda com para proteger o povo brasileiro.
0: A programação especial de férias do Congresso Nacional já recebeu mais de 8.500 visitantes na primeira semana de atividades. A agenda gratuita, que segue até o dia 2 de agosto, reúne experiências interativas e atividades voltadas para toda a família.
1: O balanço parcial mostra o interesse do público em conhecer de perto o funcionamento do Poder Legislativo durante o período de recesso escolar. A reportagem é de Yasmin Rodrigues.
9: A programação especial de férias promovida pelo Congresso Nacional, que tem atraído turistas de diferentes estados brasileiros e até do exterior, busca aproximar os cidadãos do parlamento. Além de conhecer os espaços do Senado Federal e da Câmara dos Deputados, os visitantes podem acompanhar o espetáculo teatral Em Nome da Lei, 200 anos de Congresso, apresentado pelo projeto Visite em Cena, e assistir ao filme em realidade virtual, Eunice, a Primeira Senadora, que retrata a trajetória da primeira mulher a ocupar uma cadeira no Senado. Diogo Diniz, servidor da Coordenação de Visitação do Congresso Nacional, apresentou os números registrados até agora e o perfil do público que participou das atividades.
10: O destaque é o aumento da presença de crianças, que cresceu 16% em relação ao ano passado. Outra novidade também que chamou a atenção foi o Visite em Cena, que já reuniu mais de 1.300 pessoas. E o filme Eunice, a Primeira Senadora, também está fazendo sucesso. É um filme em realidade virtual, que já foi visto por mais de 400 pessoas.
9: A programação especial de férias é gratuita. Para participar, basta comparecer ao Congresso Nacional das 9 da manhã às 5 da tarde com um documento oficial com foto. A entrada é livre, sem necessidade de agendamento.
11: Música.
1: Com a edição de Paula Groba e trabalhos técnicos de Eliseu Caires, o Jornal do Senado fica por aqui. Acompanhe agora as notícias da Câmara dos Deputados. Boa noite.
0: Uma boa noite e até amanhã.

0: Parlamentares analisam proibição de ligações telefônicas feitas por robôs.
1: Comissões reafirmam hora-aula como medida das atividades do professor.
0: Debate analisa medidas para a inclusão de autistas no mercado de trabalho.
1: Boa noite. Parlamentares e debatedores sugerem práticas mais efetivas em empresas para a inclusão de pessoas com transtorno do espectro autista. A repórter Sofia Peçanha acompanhou a discussão.
2: Durante a audiência na Comissão Especial sobre a Política Nacional para Pessoas com Autismo, parlamentares e especialistas defenderam que a inclusão de jovens e adultos autistas no mercado de trabalho depende tanto de políticas públicas quanto do engajamento das empresas na adoção de práticas mais inclusivas. A comissão debate o projeto de lei que institui uma política nacional para pessoas com transtorno do espectro autista, produzir conhecimentos mais aprofundados, desenvolver estudos e pesquisas que levem a práticas terapêuticas e educacionais mais eficazes, estabelecer políticas públicas que resguardem os direitos da pessoa com autismo, são alguns dos objetivos do projeto que está sendo analisado pelos deputados. Durante a audiência, os participantes reforçaram que a inclusão profissional é possível desde que haja suporte adequado. A deputada Maria Rosas, do Republicanos de São Paulo, defendeu o chamado emprego apoiado como ferramenta para ampliar oportunidades.
3: Muitas pessoas dizem o seguinte: não há condições de inserir as pessoas com TEA no mercado de trabalho. Eu digo que sim, através do emprego apoiado. É uma tecnologia social que a gente tem a inclusão dessa pessoa com apoios, com suporte, com pessoas que vão orientar, vão ver o perfil. Então, é possível sim, nós não podemos desistir. Há uma necessidade de suporte, por isso o emprego apoiado, ele é muito bem-vindo.
2: O projeto em análise prevê o estímulo à inserção de pessoas com autismo no mercado de trabalho. Por isso, segundo parlamentares, a escuta de especialistas e de entidades que atuam na área é fundamental para orientar a construção de diretrizes mais efetivas e alinhadas às necessidades reais das pessoas com transtorno do espectro autista. O debate foi solicitado pelo deputado Orlando Silva, do PCdoB de São Paulo, com o objetivo de aprofundar a discussão sobre os desafios enfrentados por pessoas autistas na vida adulta, especialmente na busca por autonomia e emprego. Da Rádio Câmara de Brasília, Sofia Peçanha.
4: Direitos Humanos.
0: Pastor Diniz, do União de Roraima, apoia projeto que proíbe a divulgação de apostas, motéis e sites de acompanhantes em programas com classificação indicativa livre. Relator da matéria na Comissão de Comunicação, ele afirma que a medida protege crianças e adolescentes da exposição a conteúdos inadequados.
1: Pastor Diniz argumenta que a proposta tem respaldo na Constituição e ajuda a preservar o desenvolvimento físico, mental e emocional do público infanto-juvenil. Para o deputado, a restrição também reforça os valores éticos e sociais previstos para a programação de rádio e televisão.
4: Trabalho.
0: Debatedores criticam pejotização e alertam para a perda de direitos e queda na arrecadação. O repórter Murilo Souza acompanhou o encontro sobre o tema com deputados.
5: Debatedores criticaram em audiência pública na Câmara dos Deputados os efeitos da pejotização no mercado de trabalho. O termo se refere à contratação de trabalhadores como empresas, em atividades que antes exigiam carteira assinada. As críticas apontam perda de direitos trabalhistas e prejuízos à Previdência. A discussão ocorreu após decisão do ministro Gilmar Mendes, Supremo Tribunal Federal, que suspendeu processos sobre o reconhecimento de vínculo empregatício nesses casos. O tema terá repercussão geral e servirá de base para decisões em todo o país. Para parlamentares, o modelo amplia a exploração de trabalhadores. O deputado Bongás, do PT do Rio Grande do Sul, destacou que o trabalhador pejotizado não tem direitos como férias, 13º salário e FGTS.
6: Pejotizado não tem 13º, não tem férias, não tem adicionais, não tem tempo de suspensão de tempo de aviso prévio, né? Não tem recolhimento fundo de garantia. Então, todos esses aspectos. Então, do ponto de vista desta flexibilização e a troca que muitas vezes, em maior dos casos, é simplesmente uma contratação, continua empregado, só que agora é empreendedor.
5: Dados do Ministério Público do Trabalho indicam que entre 2022 e 2023, o país deixou de arrecadar cerca de 100 bilhões de reais com esse tipo de contratação. Especialistas também alertam para os impactos fiscais e divergências no judiciário. Enquanto a Justiça do Trabalho costuma reconhecer o vínculo trabalhista e manter os direitos dos empregados, o Supremo Tribunal Federal tem validado contratos como prestação de serviço por empresas. Da Rádio Câmara de Brasília, Murilo Souza.
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4: Meio Ambiente.
1: Projeto que proíbe a utilização de penas e plumas de origem animal avança na Câmara. A ideia é que os adereços usados nas fantasias tenham origem sintética, como informa a repórter Maria Neves.
9: O projeto que proíbe a comercialização de fantasias e adereços com penas de origem animal avançou o primeiro passo na Câmara, com a aprovação pela Comissão de Desenvolvimento Econômico. De acordo com o relator, deputado Helder Salomão, do PT do Espírito Santo, além de proteger o direito dos animais, a proposta vai estimular a indústria nacional. O relator sustenta ainda que as mudanças não pretendem viabilizar festas populares, mas estabelecer limites e incentivar alternativas.
10: A substituição das penas e plumas de origem animal por sintéticas vai baratear muito o custo. Isso significa que a gente vai ter fantasias mais baratas, alegorias mais baratas, com a mesma beleza plástica que o carnaval obviamente exige. E além disso, se a gente substitui, né, as penas e plumas de origem animal por plumas e penas sintéticas, nós vamos estimular a produção nacional.
9: Pelo texto aprovado, as penas poderão continuar sendo usadas quando não houver sofrimento animal. O reaproveitamento de plumas também continuará permitido até a entrada em vigor da futura lei. As regras para esses casos deverão constar no regulamento da norma. A proposta de autoria do deputado Célio Studart, do PS do Ceará, também prevê multa de 5.000 a 1.000.000 de reais para quem descumprir a nova regra. Em caso de reincidência, a multa será aplicada em dobro e a cada nova infração, o valor da multa será dobrado novamente. O projeto ainda será analisado por 4 comissões da Câmara. Se aprovado, poderá seguir diretamente para o Senado, sem necessidade de passar pelo plenário. Da Rádio Câmara de Brasília, Maria Neves.
0: João Carlos Bacelar, do PL da Bahia, propõe a criação de uma comissão parlamentar de inquérito para investigar crimes contra animais. O deputado pretende apurar casos de crueldade contra animais em todo o país.
1: João Carlos Bacelar explica que a CPI deve identificar os responsáveis pelos crimes e investigar a atuação de grupos organizados. Segundo o deputado, a comissão também precisa avaliar a efetividade das políticas públicas e da fiscalização para coibir a violência contra animais.
4: Educação.
0: Comissões da Câmara finalizam votação do projeto que muda critérios de cálculo de tempo de professores em atividades com estudantes. Entenda as alterações na reportagem de Luiz Cláudio Canuto.
11: A Comissão de Educação da Câmara aprovou o projeto que estipula a hora-aula como medida para cálculo do tempo de professores da educação básica, usado em atividades com estudantes. Segundo a proposta, a hora-aula seria usada como referência, mesmo que a aula tenha duração inferior a 60 minutos. Atualmente, a lei do piso salarial do Magistério Público da Educação Básica tem outro critério. Estabelece que os professores devem respeitar o limite máximo de 2/3 da carga carga horária para atividades com estudantes. Ou seja, o tempo restante é usado para preparar aulas, corrigir provas e outras atividades. O texto aprovado é um substitutivo da deputada Lídice da Mata, do PSB da Bahia, que sintetiza um projeto do deputado Tarcísio Mota, do PSOL do Rio de Janeiro. A relatora diz que a proposta tenta acabar com a interpretação de que os minutos que restam da hora-aula pedagógica possam ser considerados tempo de atividade extra-classe, algo que já foi rejeitado pelo Superior Tribunal de Justiça em 2024. Contar esses minutos diminui o período para atividades extra-classe, como explica o autor da proposta, Tarcísio Mota.
12: Qual é a nossa novidade nesse projeto de lei? Que a gente percebeu que, infelizmente, alguns prefeitos e governadores resolveram dar uma de esperto e contar todos os minutinhos que estão na questão da carga horária do professor, e nos lugares em que a hora-aula é menor do que uma hora-relógio, ou seja, tem menos do que 60 minutos, eles resolveram dizer, então, esses 10 minutos que sobram, se a hora-aula for de 50 minutos, conta pro tempo de planejamento. O que é uma falsidade. Fazendo com que, como aconteceu lá no município do Rio de Janeiro, os professores sejam obrigados a pegar mais turmas, tendo o mesmo tempo de planejamento, ou seja, é um descumprimento da lei, e sem ganhar mais um salário a mais, ou seja, mais trabalho, menos tempo de planejamento, ferindo o princípio da lei do piso salarial nacional.
11: Como exemplo de como ficaria com a aprovação da lei, o deputado afirma que quando um professor dá 3 aulas, os minutos dedicados à aula não interferem no fato de que existe necessidade de um planejamento. O projeto muda a lei do piso salarial dos professores e acrescenta um dispositivo no artigo que estabelece textualmente: para fins do cálculo da proporção mínima de 2/3 da jornada destinada às atividades de interação com educandos, a carga horária do docente será apurada com base em horas-aula, mesmo se a sua duração for inferior a 60 minutos. A proposta para virar lei precisa ser aprovada pela Câmara e pelo Senado. Da Rádio Câmara de Brasília, Luiz Cláudio Canuto.
1: A deputada Lídice da Mata também foi a relatora do projeto na Comissão de Constituição e Justiça, que também aprovou o texto.
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4: Justiça.
0: Rodrigo Valadares, do PL de Sergipe, é autor de projeto que proíbe a concessão de indulto, graça, anistia e perdão judicial para condenados por crimes praticados contra crianças. A proposta também impede o reconhecimento do perdão do ofendido nesses casos.
1: O projeto de Rodrigo Valadares altera o Código Penal e o Estatuto da Criança e do Adolescente para impedir que os agressores tenham as penas perdoadas. O autor argumenta que o sofrimento do acusado não pode anular a punição pela a morte de um filho.
4: Consumidor.
0: Câmara analisa a proibição de ligações telefônicas feitas por robôs. A repórter Júlia Lopes nos traz as medidas propostas.
13: Em 2025, o Brasil registrou mais de 10 bilhões de ligações telefônicas feitas por robôs por mês, segundo a Agência Nacional de Telecomunicações, a Anatel. Para reduzir o incômodo dessas chamadas à população, a Comissão de Defesa do Consumidor da Câmara dos Deputados aprovou um projeto que proíbe a realização de ligações automáticas em massa, conhecidas como robocalls. A proposta trata das chamadas feitas de forma repetitiva e sem a participação de um atendente humano, geralmente usadas para vender produtos, cobrar dívidas ou realizar pesquisas. Para o relator do projeto, deputado Áureo Ribeiro, do Solidariedade do Rio de Janeiro, embora a legislação já permita que o consumidor adote medidas como cadastrar o número em listas de bloqueio ou no serviço Não Perturbe, essas ferramentas ainda não são suficientes para impedir as ligações automatizadas.
14: De fato, mesmo com a existência de cadastros destinados a bloquear ligações de telemarketing, como Não Perturbe e estas listas mantidas por PROCONs estaduais, os abusos continuam muito presentes na vida de todos nós. Isso porque, apesar de sua utilidade e crescente adesão popular, esses cadastros enfrentam limitações estruturais, tais como a iniciativa do próprio consumidor para inscrição.
13: Segundo o projeto, as empresas que desrespeitarem a regra estarão sujeitas a multas que variam de R$5.000 a R$50.000 por ligação ou mensagem indevida. Em casos de reincidência, poderão ter o serviço de telemarketing suspenso e até perder a autorização para atuar no setor de telecomunicações. O texto também obriga empresas e operadoras a adotarem tecnologias que garantem a identificação real de quem faz a chamada como forma de evitar fraudes. Apesar disso, a proposta prevê exceções para o uso de chamadas e mensagens automáticas. Elas serão permitidas em casos de utilidade pública, como avisos de órgãos públicos ou de empresas de serviços essenciais com informações urgentes, quando houver atendimento humano imediato, sem reprodução prévia de mensagens gravadas e em situações de obrigação legal. O projeto que proíbe ligações telefônicas automáticas feitas em massa será analisado agora pela Comissão de Constituição e Justiça. Da Rádio Câmara de Brasília, Júlia Lopes.
4: Segurança Pública.
1: Zuco do PL do Rio Grande do Sul propõe que a indenização paga a quem entrega armas de fogo tenha como parâmetro principal o preço médio de mercado, definido em regulamento. Ele também defende que a nota fiscal e o estado de conservação da arma sejam considerados no cálculo.
0: Relator da proposta na Comissão de Segurança Pública, Zuco substituiu a definição do valor em lei por diretrizes para que o executivo regulamente os critérios de indenização. O objetivo, segundo ele, é evitar questionamentos sobre a constitucionalidade da medida.
4: Economia.
1: Comissão Especial da Câmara está analisando a atualização do teto para a declaração de microempreendedor individual.
0: A repórter Noelle Nobre tem mais informações sobre o colegiado.
15: A comissão especial que vai analisar o projeto que aumenta o limite de faturamento do MEI, o microempreendedor individual, já foi instalada na Câmara. A deputada Anne Ortiz, do PP do Rio Grande do Sul, foi eleita presidente do colegiado e o deputado Jorge Goetting, do Republicanos de Santa Catarina, será o relator. O projeto já foi aprovado pelo Senado e eleva para R$130.000 a receita bruta anual permitida para enquadramento como MEI. Atualmente, o limite é de R$81.000. A proposta também autoriza a contratação de até 2 empregados, o dobro do permitido hoje. Anne Ortiz destacou que o teto atual está defasado há cerca de 10 anos, o que empurra muitos empreendedores para a informalidade.
16: Nós estamos tratando de um assunto que não é só urgente para os micro e pequenos empreendedores, empreendedores individuais, para todos aqueles que empreendem no nosso país, geram emprego, renda e fazem a economia girar, que estão aí há uma década trabalhando dentro de uma faixa, dentro de um teto desatualizado.
15: O relator Jorge Goetting ressaltou a importância do setor e disse que o relatório buscará consenso com a área econômica do governo e com frentes produtivas.
17: Nós temos que impulsionar os negócios, dar condições do MEI crescer, como você falava antes, Anne, criar uma rampa para que o MEI daqui um pouco possa ser micro, para que o micro possa ser uma pequena empresa, para que a pequena empresa queira ir para o lucro presumido ou para o lucro real, para ela crescer.
15: Além de Anne Ortiz e Jorge Goetting, a comissão será dirigida pelos deputados Adriana Ventura, do Novo de São Paulo, Helder Salomão, do PT do Espírito Santo, e Bia Kicis, do PL do Distrito Federal, eleitos como vice-presidentes. Da Rádio Câmara de Brasília, Noelle Nobre.
4: Agricultura.
1: Márcio Neiser, do Solidariedade do Maranhão, apresentou o projeto que cria o Sistema Nacional de Monitoramento da Pesca Artesanal. A proposta prevê adesão voluntária a um sistema de geolocalização e botão de emergência para embarcações de pequeno porte.
0: Segundo Márcio Neiser, o projeto autoriza o governo a conceder subsídio para aquisição e instalação dos equipamentos. Ele acredita que o novo sistema poderá contribuir para a segurança da atividade e para o planejamento de políticas públicas voltadas à pesca artesanal.
1: Termina agora o Jornal Câmara dos Deputados, produzido pela Rádio Câmara, com trabalhos técnicos de Ribamar Guimarães e apresentação de Val Monteiro e Márcio Aquilissardi. Uma boa noite para você.
0: A Voz do Brasil volta amanhã. Boa noite.
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Vê, gente, agora aquele momento que a gente vê as pessoas brincando aí na internet de fazer esse agudo, né? Longo, mais longo que consegue. Eu queria fazer com vocês, pode ser? Um pouquinho mais de luz na plateia, por favor. Eu queria que vocês ligassem então os celulares para filmar, né? Direcionados para vocês, porque vocês serão os artistas agora. Aproveitar os amigos aí de carreira, nossos companheiros que estão presentes, para engrossar esse coral bem mais afinado ainda. Paula Fernandes, Michel Teló, João Bosco e Vinícius. Eu não vai dar para falar todo mundo, que é muita gente. Aí eu conto até três e o agudo é de vocês. Fechou? Fechou? Bora lá.

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Bom dia! Quinta-feira, turma! E aí, tá tudo bem com você? Tá tudo certo? Olha, eu sou o Fontenelle, estamos chegando, quintamos! Dia 30 de julho do ano 2026. Hoje é Dia Internacional da Amizade. Olha que legal! Dia Mundial contra o Tráfico de Pessoas. E hoje também é o seu dia. Você está completando mais um ano de vida.

acordar. Galinho do sítio tá dando ar da graça. Bora nessa, gente. Bora, bora tirar o povo da cama. Passarinho que não deve nada pra ninguém já está batendo asas. Você tá esperando o quê, hein? Bora, bora nessa. Sai, cachorro, estica o corpo. Bora nessa. Estamos na quinta-feira gostosa. Ele, Silves, é goiano. Convite de caboclo pra gente começar bem, tá? 0800-558-0057. Fala comigo!

0: Quinta-feira pra todo mundo.
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2: Alô?
3: Alô?
1: Alô? Alô, bom dia.
0: Bora zapear pelo Brasil, bora falar com a Cabocrada. 0800-558-0057.
4: Bom dia, Fontinelli.
0: Bom dia.
4: Aqui é Maria das Graças de Brasília.
0: Ô, meu bem.
4: Eu gostaria de ouvir uma música neste programa seu maravilhoso, Fontinelli, está top demais esse programa seu.
0: Que legal.
4: Com Gilberto e Gilmar, Último Adeus.
0: Aí é modona caprichada, a gente vai colocar aqui, tá bom, alô?
5: Bom dia, meu amigo.
0: Bom dia.
5: Fontinelli, e é o Breno.
0: Ô, Breno.
5: E de São Geraldo do Araguaia, Pará.
0: Ô, Parazão.
5: Toca uma música pra nós aí de Ronaldo Viola e João Carvalho, Irresistível Paixão.
0: Ei, moda.
5: Bom dia.
0: Rapaz, essa é dolorida, viu? Uma hora dessas, alô.
6: Bom dia, Fontinelli.
0: Bom dia.
6: Aqui é o Dalmin de Borda da Mata. Manda uma nós boa aí do Tião Carreiro.
0: Aí sim, hein?
6: Tá todos aqui na,
0: agora,
6: na audiência aqui da Mais Sertanejo do
0: alô,
6: Brasil.
0: Alô, menino.
6: Aqui no Posto Portal em Borda da Mata.
0: Alô, frentistas. Alô, motoristas, caminhoneiros.
7: Bora.
0: Bora colocar o pé na estrada.
8: Acorda aí,
0: bora acordar.
8: Filho.

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Paulo Leite, capelinha do Chico Mineiro, aqui no Alô, Bom Dia, o programão Sertanejão, o caprichadão número um do Brasil, né, gente? Olha, você que tá acordando agora, bom dia, já tomou o seu café? Ainda não? Ah, que bom, hein? Então tá na hora de fazer aquele cafezinho gostoso, né? A Dani está em Resende, Rio de Janeiro, não é, Dani? Aquele abraço especial, Eduardo Braz em Cipotânia, Minas Gerais, um abração aqui também pro Marcelo Construtor, tá lá em Pirapora, tá com a gente, né? O Billy tá em Mineiros. Ô Billy, bom dia, aquele abraço. Elias Inácio em Poços de Caldas. A Eli está encharqueada. Ô Eli, aquele abração, tá, meu bem? Obrigado pela audiência. O Geraldo Alves está em Iguatu, no Ceará, também tá com a gente aqui. A Marinalva em Florianópolis, Santa Catarina. Alô, Valentim Salles, tá com nós, acompanhando o Fontenelle. Sempre com o radião ligado, tá em Leme, São Paulo, aquele abraço interior paulista. Anderson Bisoli em Oswaldo Cruz também tá por cá com a gente. O Miguel Alves está em Remanso, na Bahia.

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2: Quando pensamos num Porsche, logo vem à cabeça aqueles carros esportivos velozes e caríssimos. São verdadeiros sonhos com rodas. Mas o patriarca da família foi muito além. Ferdinand Porsche projetou o Fusca, fez protótipos de corrida, tanques de guerra e até caminhões. Em 1898, com apenas 23 anos, inventou um veículo elétrico. 2 anos depois, colocou os motores dentro das rodas e ainda lançou um híbrido. Porsche voltou a fazer história em 1912. Uniu todas as experiências anteriores para criar um treminhão híbrido com carretas eletrificadas. O cavalo mecânico tinha um motor de 6 cilindros a gasolina que tocava um gerador. A tração era elétrica, dentro das rodas traseiras. Um cabo levava energia para os motores nas rodas dos implementos. O trator puxava até 10 reboques. Podia rodar em estradas ou ferrovias. Depois desse grande sucesso, Ferdinand Porsche voltou a projetar um caminhão para uso militar em 1942. Não teve sorte, deu tudo errado. Tinha tração 4x4, rodas de aço com 1,5 metro de diâmetro e um motor a gasolina de 4 cilindros e 6 litros. Era muito duro e gastão. Porsche faleceu em 1951, aos 75 anos. Sua família segue firme com os caminhões. Controla as marcas Volkswagen, MAN, Scania e International. 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

0: Zé Moreno e Morenito, Bico Doce, olha, bom dia para você, uma quinta-feira super abençoada.
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2: Alô?
1: Alô? 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
0: Bora pro WhatsApp 0800-558-0057 pra você falar com o Fontenelle, você de todo o Brasil. Alô, bom dia.
3: Fala, meu amigo, meu irmão Fontenelle.
0: Oi, irmão.
3: Cão careca aqui de Pirapora, Minas Gerais.
0: Boa.
3: Eu quero, se possível, ouvir um modão aí com o Sérgio Reis.
0: Olha aí.
3: É Mago de Boiadeiro.
0: E moda caprichada, hein, Marcão? Alô, bom dia.
4: Bom dia, Fontenelle. Eu sou Amaral de Brito, de Cerejeiras Rondônia.
0: Ô, Amaral.
4: Dá um modão pra nós aí do Chitãozinho e Chororó.
0: Só se for agora.
4: Tchau, obrigado.
0: Tchau, obrigado. Bora acordar. Alô, bom dia.
5: Dia, Fontenelle. Bom dia.
0: Dia.
5: É o Neguinho de Cerejeiras Rondônia.
0: Rapaz, levanta
5: bora.
0: Aí. Bora!
5: Manda um modão pra nós aí, pra mim e os amigos que estão tomando chimarrão aqui.
0: Aí sim!
5: Marreta e Zé Ventura.
0: Aô, bora! Menino, bora tomar aquele chimarrão gostoso e aquele cafezinho maravilhoso, ao som de João Mineiro e Marcelo.

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1: Bom dia, gente, bora juntos, viu? Ó, os amigos da estrada, estradeiros, carreteiros, caminhoneiros, você do volante grande,

Sebastião Carreiro e Pardinho, vaqueiro do norte, aqui no Alô Bom Dia, o programão sertanejão, o caprichadão número um do Brasil. Dizem que a viola caipira não toca, ela chora, né, gente? E essa é uma realidade, né? Mas é um choro, né, gente? Diferente. É um choro que traz alegria, muitas vezes traz saudade, outras vezes traz até tristeza, mas olha, a viola tem o dom de fazer você realmente se sentir emocionado. A viola tem o dom de alegrar o coração. Essa é a verdade, viu? E isso nós temos aqui no Alô Bom Dia. Ah, aqui o nosso dom é alegrar a sua vida, fazer você ser feliz sempre, tá? E para você ser feliz, precisa ter em mãos o pendrive de modão caprichadão do Alô Bom Dia, o pendrive do Fontenelle, tá? 0800-558-0057. Fontenelle, você fala rápido demais, eu não consigo anotar, então faz o seguinte, o 800 você já sabe, né? Então você anota só o restante. 0800, aí você anota só o 558-0057. 0800, você já tem na mente? 558-0057. Você que nunca falou comigo? Manda sua mensagem. Eu te mando o vídeo do pendrive, tiro todas as suas dúvidas, mando pra você relação com o nome de todas as duplas. Bom dia, alegria! Boa quinta!

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0: 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Bom dia pra você, obrigado, uma quinta-feira super especial. Bora acordar, bora despertar, gente. Quintou, caboclada. 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
2: Fala, companheiros e companheiras, ouvinte do Alô Bom Dia e do amigo Sérgio Fontenelle. Aqui quem fala com vocês é o Dinei Sertanejo, quarta-feira, e esse é o Essência Sertaneja. E onde você estiver, que Deus abençoe o seu dia.
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2: E se eu te dissesse que algum dos maiores sucessos da música sertaneja quase não foram gravados? Pois é, músicas que hoje são clássicos, um dia foram consideradas fracas pelos próprios artistas. Todo mundo conhece a moda Pinga em Mim, não é mesmo? Mas o que muita gente não sabe é que o próprio Sérgio Reis já revelou que na época não queria gravar essa música porque a considerava fraca. E pode parecer estranho hoje, mas isso acontece mais do que a gente imagina. A história da música está cheia de sucessos que quase ficaram no meio do caminho. O exemplo famoso, né, que é um lado mais jovem aí, é Balada Boa do Gustavo Lima. Durante a gravação do DVD, depois de várias tentativas, Gustavo quase desistiu da canção. Por muito pouco, ela não ficou fora do repertório. Mas o maestro Pinóquio insistiu, acreditou no potencial da música e convenceu o cantor a gravá-la. O resultado foi: a canção virou um dos maiores hits da carreira do Gustavo. Outro caso interessante foi Pensa em Mim. Inicialmente, a música enfrentou resistência pelo amigo César Augusto, mas Leonardo acreditava desde o começo que aquela canção tinha algo especial. Foi só ouvir a voz guia gravada pelo Léo, que mostrou pro César que a moda era boa, para que ele mudasse de ideia e colocasse ela no projeto. Essas histórias mostram que a música não é uma ciência exata. O que parece simples ou sem força em primeiro momento pode emocionar milhões de pessoas, atravessar gerações. Por isso, eu acredito que a relação entre artista e produtor precisa ser considerada com diálogo, respeito e equilíbrio. Afinal, grandes sucessos muitas vezes nascem justamente da divergência de opiniões. E existe uma curiosidade interessante. Antigamente, algumas músicas consideradas fracas acabavam se transformando em clássicos eternos. Já hoje, não se diz muito sobre as canções que são feitas. Grandes apostas desaparecem com o passar do tempo, graças a Deus, né? E assim seguimos, porque a música que dá a palavra final é sempre a do coração do público. Então é isso, companheiros. Uma ótima quarta-feira para vocês e vamos ouvir Pinga em Mim, a moda que o Serjão não gostou e que acabou sendo um grande sucesso aí da carreira dele. Tamo junto, até amanhã, tchau!

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3: Bom dia com muita alegria, você de casa, você do volante, você de Araguari, Triângulo Mineiro, pessoal de São José dos Campos, alô, Vale do Paraíba, Litoral Norte.
4: Alô, bom dia!

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3: Alô?
1: Alô? 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
0: Bora pro WhatsApp, bora falar com os ouvintes de todo o Brasil. É um Brasil de audiência, né, gente? Na quinta-feira gostosa. Alô, bom dia.
4: Continelli, Elial por cá.
0: Oi, irmão.
4: Entrando no Estadão do Goiás, tá bom?
0: Boa.
4: Sou lado do estado de Rondônia, Pimenta Bueno, caminhoneiro, tá bom?
0: Que legal.
4: Gostaria de ouvir um modão, hein, se possível, do Duque Dalvan.
0: Boa.
4: Mulher Maravilha.
0: Legal, vou caprichar pra você aqui, meninão. Alô, bom dia.
5: Bom dia, Fontenelle. Aqui é Zefinha de Ponto Novo.
0: Olá, Zefinha.
5: Quero ouvir uma música. De Chico Rei Paraná.
0: Ah, vou caprichar uma aqui do Chico Rei Paraná pra senhora. Alô?
6: Bom dia, Frontinelli, aqui é o Aparecido Venâncio de Bauru.
0: Olá, Aparecido.
6: Uma boa quinta-feira a todos aí.
0: Obrigado.
6: Curtir aí.
0: Agora.
6: Rastos na areia.
0: Ah, do Duque Dalvan, vou caprichar pra você. Agora tem Bica d'Água, Irídio e Irineu, na quinta-feira mais gostosa do rádio.
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0: velho de 1982, aqui no Alô Bom Dia, o caprichadão número 1 do seu rádio. Gente, quintou, hein? 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

0: Estamos juntos em mais uma hora super gostosa do Alô, bom dia, gente. Vem comigo, quinta-feira gostosa, aumenta o volume do seu rádio, porque aqui a moda é sertaneja.
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3: Deus abençoe você e toda a sua família. Que alegria estar aqui com você, começando mais uma quinta-feira abençoada, começando aqui no Alô Bom Dia com Sérgio Fontenelle. Eu tenho certeza de que Deus vai falar muito ao seu coração através deste programa.
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3: Mateus capítulo 20, versículo de 20 a 28. Naquele tempo, a mãe dos filhos de Zebedeu aproximou-se de Jesus com os seus filhos e ajoelhou-se com a intenção de fazer um pedido. Jesus perguntou, o que tu queres? Ela respondeu, manda que estes meus dois filhos se sentem no teu reino, um à tua direita e o outro à tua esquerda. Jesus então respondeu-lhes, não sabeis o que estás pedindo? Por acaso podeis beber o cálice que eu vou beber? Eles responderam, podemos. Então Jesus lhes disse, de fato, vós bebereis do meu cálice, mas não depende de mim conceder o lugar à minha direita ou à minha esquerda. Meu Pai é quem dará esses lugares àqueles a quais ele os preparou. Quando os outros 10 discípulos ouviram isso, ficaram irritados contra os dois irmãos. Jesus, porém, chamou-os e disse, vós sabeis que os chefes das nações têm um poder sobre elas e os grandes as oprimem. Entre vós não deverá ser assim. Quem quiser tornar-se grande, torne-se vosso servidor. Quem quiser ser o primeiro, seja vosso servo. Pois o Filho do Homem não veio para ser servido, mas para servir e dar a sua vida como resgate em favor de muitos. Ele lhes concede o que desejam, mas de modos que não esperavam. Nas passagens precedentes já mostramos isso em muitos exemplos. Ele agiu assim nos casos dos avarentos e dos orgulhosos. Assim, vês o porquê ele perguntar se damos nossas esmolas para sermos vistos pelos outros, para gozar de glória? Não faças por glória, gozá-la-ás mais. Por que ajuntas tesouros para ser rico? Tenta não juntar tesouros e então serás rico. E neste caso, por que colocas teu coração em sentar-te no primeiro lugar para ter honra diante dos outros? Tenta escolher o último lugar e então desfrutarás do primeiro. É assim que funciona no reino. Se é tua vontade tornar-te grande, então não busques a grandeza e te tornarás grande. Deus vai fazer você chegar à glória. Em nome do Pai, do Filho e do Espírito Santo. Amém.
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3: Eu quero clamar agora por você, quero clamar pela sua família. Vem Espírito Santo, enche todos os que estão acompanhando este programa agora. Libera, Senhor, para esta pessoa o que ela mais precisa, para o corpo

0: corpo e para a alma. Libera, Senhor, curas e libertações em nome de Jesus para esta pessoa que escuta e para toda a sua família. Eu clamo a tua poderosa bênção. Visita agora com bênção de proteção. A bênção que só o Senhor pode dar. Abençoe-vos o Deus Todo-Poderoso, Pai e Filho e Espírito Santo. Amém.
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2: 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Dorival Neves e Alex Carreteiro e Cantador.

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1: Já manda aqui sua mensagem no 0800-558-0057. Com dia e horário que você tá ouvindo essa moda, vou cadastrar você aqui na promoção, tá bom? Bora juntos, bom dia.
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0: muito feio.
1: João Torres, ela bateu asas. Aqui no Alô, bom dia. O caprichadão número um do seu rádio.
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3: Alô?
2: Alô? Alô, bom dia.
1: Bora pro WhatsApp, bora falar com o Brasil nesta quinta-feira. Alô, bom dia.
4: Sineiro, que é o Zé da Silva, Saraiva. E agora não tô mais para comigo, não. Agora eu tô aqui na Sociologia do Tílio, aqui no Cajueiro.
1: Ah, que legal.
4: Manda um alô pra minha irmã do Saladeiro, tá bom? Que tá sem o contato, agora peguei o contato de novo. O Saladeiro mandou o contato pra mim.
1: Ah, beleza, é o irmão do Saladeiro, lá de Paragominas. Alô, bom dia.
5: Ótimo dia, Sérgio Fontenelle, aqui é o Washington, de Mato Grosso, Anápolis. Ótimo dia. Legal. Alô, bom dia, caboclo.
1: Ah, bora. Tá esperto, hein, Washington? Achei que você tava cochilante aí. Alô, bom dia.
6: Bom dia, aqui é Terezinha de Taubaté, do Vale do Paraíba.
1: Ô, Tere.
6: Bom dia, Fontenelle. Eu ouço vocês todos os dias.
1: Que legal.
6: Meu trabalho. Que eu vou fazer minha faxina.
1: Uhum.
6: Aí eu ligo no rádio, meu celularzinho aqui e fico escutando você.
1: Que legal.
6: Eu queria pedir o Menino da Gaita.
1: Ah, o Menino da Gaita, vou caprichar pra você. Agora tem Gino e Geno, garrei bebê.

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2: Eu estou do seu lado, quero você comigo, tá? Estamos vivendo a quinta-feira mais gostosa do Brasil.

Zé Caboclo e Caboclinho, saudade de Araraquara aqui no Alô, bom dia. Ah, que saudade, né, gente? Saudade da infância, saudade da roça. Ah, que gostoso, hein? Ah, que maravilha. Olha, gente, o galo cantou. É hora de colocar a água para fazer o café, viu? Isso mesmo, independente se o seu fogão, ele é a lenha, se ele é a gás, enfim, chegou a hora de você colocar a água para fazer aquele cafezinho gostoso e despertar. Eu mesmo, cá para nós, né? Eu não consigo levantar sem tomar um golinho de café. Sabe aquele cafezinho pretinho para você realmente falar: acordei, tô bem. Aí você agradece a Deus pelas bênçãos, né? É muito bom. 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

0: Tem bate-papo, por aqui a sua quinta-feira é super feliz, é diferenciada, né, gente? Então bora acordar, bora despertar, vem comigo. O programa sertanejo número 1 do Brasil, boa quinta-feira.
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2: Uma ótima quinta-feira, Sérgio Fontenelle e ouvintes do Alô Bom Dia. Vamos ao quarto capítulo da história de Jacó e Jacozinho.
3: Mas antes, me siga nas redes sociais. Eu estou no Instagram, @CésarGalonesTV. Me siga para acompanhar mais histórias da música sertaneja. Dito isso, vamos a mais um capítulo. Depois de conquistar espaço nas rádios e nas gravadoras, Jacó e Jacozinho passaram a colecionar sucessos que marcaram gerações de fãs da música caipira. As interpretações emocionadas, sempre acompanhadas pela viola e por arranjos tradicionais, fizeram com que suas músicas permanecessem presentes em encontros de violeiros, festas do interior e programas de rádio por muitos anos. Gente, olha que coisa interessante. Mesmo quando o mercado sertanejo começou a mudar, com novos estilos e grandes produções, Jacó e Jacozinho nunca abandonaram suas origens. Preferiram continuar gravando modas autênticas, mantendo viva a tradição que conquistou milhares de admiradores. É, amigão, essa fidelidade ao estilo fez com que fossem respeitados por artistas de diferentes gerações. Depois de tantos anos de estrada, qual foi o verdadeiro legado deixado por Jacó e Jacozinho? Essa resposta fica para amanhã, no último capítulo da história de Jacó e Jacozinho. Um forte abraço, meu amigo Sérgio Fontenelle, e até

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0: 6:09. Está no ar o seu Jornal da 89 FM. Hoje é quinta-feira, 30 de julho do ano de 2026. A partir de agora está no ar o seu Jornal da 89. De Gaspar, viu, para todo o Vale do Itajaí e também litoral norte catarinense. É às 8 horas da manhã, vamos juntos em 89.7 FM. Bom dia para você, viu? 30 de julho, vamos até amanhã nesse mês. Julho tem 31 dias e hoje uma nova oportunidade para a gente continuar escrevendo a nossa história no livro da vida. Tenho certeza que coisas boas vão acontecer com você hoje, viu? Você confia? É o necessário. 6:10, 30 de julho de 2026. Meu lado também já está Joel Reinert. Bom dia, Joel.
1: Muito bom dia, Paulo Flores, amigos e amigas do Jornal do 89. Muito bom dia, Gaspar. Muito bom dia, Vale do Itajaí.
0: 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Nós estamos ao vivo. Bom dia.
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0: Muito bem, as manchetes do dia. Trazendo para você o que destaque nas últimas horas nos principais portais de informação. CNN Brasil. Rio de Janeiro calcula estragos e mortes. 680 mil seguem sem energia após vendaval. Política, Milei, presidente da Argentina, assina decreto que prevê veto e expulsão de estrangeiros por ataques ao país. Governo federal lança Brasil Soberano 3 sem prazo para regulamentação. Seis e doze.

0: chuvas no Rio Grande do Sul. Após perder 80% da cidade para a enchente, prefeitura proíbe reconstrução. Guerra comercial. Por que o Brasil foi à OMC contra a tarifaço dos Estados Unidos, mesmo com órgão enfraquecido? Um em cada três autores de crimes com material sexual infantil é adolescente. Em Santa Catarina, G1SC. Mau tempo, ventos de até 90 quilômetros por hora derrubam placas, telhados e também árvores. Facção coagiu e intimidou moradores a apoiar candidatos nas eleições de 2024 em Itapoá, litoral norte catarinense. Criança de 3 anos é achada mordendo projétil de arma de fogo dentro de creche. Pai é investigado. O Santa. Blumenau afirma que radar de Lontras falhou por conta de tempestade. Governo do estado nega impactos. Muita gente reclamando, né? Que os alertas meteorológicos já só chegaram com o evento acontecendo. Santa Catarina tem 2 das 10 cidades brasileiras mais afetadas pelo novo tarifaço americano. Grupo ND. Funcionária em Santa Catarina encontra R$4.000 e devolve valor para cliente. Estava em bolso de casaco. Daqui a pouquinho dou detalhes. Seis horas e quinze minutos. Meso Regional. Justiça Eleitoral aplica multa a Lula por propaganda eleitoral antecipada. Colisão entre 2 carros deixa motorista ferido na BR-470 em Apiúna. Motorista provoca sequência de acidentes e espalha pânico em Itapema. São os destaques de hoje dos principais jornais em atualização nesta manhã, 6:15. Vamos ver a previsão do tempo.
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0: Sempre com ele, meteorologista Peter Schauer. Peter, nevoeiro, serração baixa aqui na cidade de Gaspar, conta como é que vai ficar o tempo para os próximos dias. Bom dia.
2: Bom dia. Segue com nebulosidade bastante variável, com uma alternância entre nublado a períodos de sol, tempo mais seco. Se tiver ocorrência de alguma chuva de forma rápida e isolada durante o período da tarde, turno da noite, por conta da umidade que vem do oceano, a temperatura ela se mantém mais agradável. A máxima prevista deve chegar próximo acima dos 20 graus. Sexta, sábado, com alternância entre sol e céu nublado, tempo mais seco, mas mesmo assim algum chuvisco, alguma chuva rápida e isolada não dá para descartar mais aí para o período das tardes, início das noites, nada que seja algo significativo, representativo. Pontualmente no sábado pela manhã também pode ter algum chuvisco fraco e isolado, e a temperatura ela segue em elevação. Por exemplo, na sexta deve chegar ao patamar aí dos 22, 23 graus. Sábado, uns 24, 25 graus. E no domingo, segue com aumento progressivo das nuvens. Temperatura sobe, máxima de 28, 27 graus. E tem chance para ter a ocorrência de algumas pancadas bem isoladas mais à noite, mas nada que seja algo significativo. Então, domingo e boa parte do sábado é aproveitável. Peter Scheuer, meteorologista, com a previsão do tempo.
0: Valeu, Peter, obrigado. Então aí, portanto, os próximos dias de tempo aproveitável, né? E com temperaturas em elevação. Nada muito comparado ao que foi segunda e terça, 25, 27 graus de temperatura, mas a boa notícia é que não chove aí, pelo menos até a próxima segunda-feira. Claro, a gente fala que não chove, né? Mas pode acontecer um outro chuvisco, mas me referindo aí a volumes maiores. 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
0: Muito bem, vamos conferir também aqui a nossa agenda. 30º dia do mês 7. A lua agora minguante. Dia Internacional da Amizade. Valorize as boas amizades. Hoje também dia de São Pedro Crisólogo. Dia Mundial contra o Tráfico de Pessoas. Dia Mundial do Bordado. E dia do Cirurgião Geral. 6:18. Completamos até aqui 57,8% do ano. É o dia de número 211 do ano. 6:19. 6:19, temperatura de 15 graus na cidade Coração do Vale, ainda escuro aqui no município, cerração baixa, sol que racha, diz o ditado, mas nesse momento redobre a atenção, lembre-se, acenda os faróis, você motorista, você motociclista, ao pedestre, cuidado e atenção, visibilidade está um pouco prejudicada, não é tão fechado assim, pelo menos nesse momento, mas então, redobre mesmo assim aí os cuidados no trânsito. 6:19, intervalo comercial, daqui a pouquinho as notícias da segurança pública. Olha, tivemos uma sequência de acidentes ontem à noite e daqui a pouquinho passo a limpo para você essas informações. Música.

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0: 6h24. De volta, viu, para mais um bloco de informações nessa manhã. E nesse bloco, as informações da área da segurança pública, daqui a pouquinho também, as informações sobre acidentes que ocorreram ontem à noite aqui na cidade de Gaspar, 3 ocorrências, e daqui a pouquinho eu trago o relato a você. Ontem foi mais um dia de confusão no tempo, no clima, né? Ventos de até 90 quilômetros por hora causaram destelhamentos, quedas de árvores e faltas de luz no norte do estado. Não houve registro de feridos, mas duas famílias ficaram desalojadas em Garuva. O ginásio de esportes da PAI da cidade registrou destelhamento e outros danos. Garuva fica na divisa com o Paraná e foi a cidade que mais registrou estragos ontem no norte do estado. Os ventos atingiram o município por cerca de 50 minutos. Foram registrados os seguintes estragos: destelhamento em pelo menos 20 casas, quedas de árvores e também falta de energia elétrica. Então, esse é o combo, né? Quando não é a chuva, é o forte vento que também causa estragos e prejuízos. E assim tá sendo, viu? 6h26, 6h26. A gente segue por aqui. Ainda no norte, agora no litoral norte, porque ocorreu ontem, nesta quarta-feira, a Operação Catilina, deflagrada e que apura a infiltração de uma facção criminosa no meio político de Itapoá. É o que mostrou, né, que moradores da cidade teriam sido coagidos a manifestar apoio a candidatos específicos de interesse do grupo criminoso. A pressão ocorreu durante as eleições de 2024, segundo a Força-Tarefa do GAECO. A investigação detalha que benefícios e auxílios foram distribuídos em comunidades sob domínio da organização criminosa na época. Além disso, opositores também foram intimidados e ameaçados por criminosos. O nome dos alvos não foram revelados. A ação cumpriu 8 mandados de busca e apreensão em endereços vinculados a 3 investigados. Procurada, a prefeitura de Itapoá afirmou que soube da ação pela imprensa e que a apuração se restringe ao poder legislativo, ou seja, a Câmara Municipal de Vereadores de Itapoá. A investigação começou a partir de informações encaminhadas à primeira promotoria de justiça da cidade após a Operação Vickers em maio de 2024. Na época, o GAECO em que enfrentava organizações criminosas que atuam no norte do estado. Ao longo da operação, os investigadores descobriram que os envolvidos mantêm vínculos com agentes políticos e empreendimentos privados e integrantes da organização criminosa. Agora, todo o material será periciado. As evidências coletadas serão analisadas para subsidiar a continuidade das investigações e identificar outros envolvidos. Olha, João, casos que a gente só ouvia falar em outras regiões do Brasil e agora em Itapoá, município desse tamanho assim, envolvido já na situação. Crime de criminosos, facções criminosas influenciando e coagindo a população a declarar apoio e até mesmo a votar em determinados candidatos.
1: Bom, não é à toa que uma das principais preocupações da população brasileira, e eu digo preocupação quando se fala em eleição deste ano, é a questão da segurança pública. O que observamos é o crime organizado se infiltrando em todos os setores da sociedade. E na política não é diferente. O que vimos frequentemente acontecer no Rio de Janeiro, aonde comprovadamente as milícias e o crime organizado, as facções criminosas, têm uma influência muito grande na Câmara de Vereadores, também na Assembleia Legislativa do Rio e, por que não dizer, no Executivo, já que os últimos governadores já foram ou estão presos. Agora acontecendo também em todo o país, o crime organizado se infiltrando na política, no meio político, no meio empresarial, na economia, no meio econômico, quer dizer, atividades privadas hoje, né, legais, também tem a infiltração do crime organizado. Então é uma preocupação legítima, sim, da população com a segurança pública, e tem que prestar muita atenção no momento que for depositar ou digitar o seu voto na urna eletrônica em outubro, para evitar que o crime organizado se estabeleça e se solidifique cada vez mais no meio político. Afinal de contas, são as instituições políticas que comandam nossas vidas.
0: Pergunta que não quer calar: é recente essa prática, ou agora que de fato as polícias descobriram esses esquemas e começaram a investigar cada vez mais?
1: Bom, como a segurança pública, né, passou a ser uma preocupação muito grande da população, e hoje vem à tona esses fatos, né? Começam a própria imprensa, que eu acho que é a maior responsável por levantar essa questão, mais as instituições de segurança pública, as polícias federal, estaduais, enfim, o GAECO, principalmente, através do Ministério Público, tem agido com bastante força, fazendo com que realmente isso venha à tona e a gente tenha conhecimento. Mas eu acho que já vem de algum tempo, Paulo, essa infiltração do crime organizado na política brasileira.
0: 6h31, ontem à noite, sujeito causou pânico em Itapema. E olha, cidadão aí que aos 24 anos já possui uma ficha com cerca de 50 anotações criminais. Uma condenação em fevereiro deste ano por dirigir sob efeito de entorpecentes e uma tornozeleira eletrônica retirada por ordem judicial 5 meses antes do previsto. Esse é o histórico do homem apontado como o motorista que transformou a meia praia de Itapema em cenário de pânico ontem à noite. O nome dele? Josimar Gomes de Oliveira Júnior, de 24 anos. Ele é natural de Chapecó e já havia sido protagonista de uma ocorrência praticamente idêntica em Itapema também. O episódio de ontem foi registrado aí por moradores e envolveu uma Land Rover Discovery com placas de Encantado no Rio Grande do Sul, que seguiu em movimento errático pelas ruas do bairro de Meia Praia, atingindo carros estacionados e também motos. As imagens gravadas por moradores mostram o veículo com a porta do lado do condutor completamente arrancada, pendurada, e o homem ainda ao volante. A sequência de colisões só terminou quando o utilitário bateu de frente contra outro automóvel no cruzamento da Terceira Avenida com a Rua 296. O roteiro de ontem é quase uma cópia do que ele causou em setembro do ano passado. Na ocasião, também em Itapema, ele conduzia um outro carro de luxo, colidiu contra 5 carros diferentes, fugiu dos locais das batidas e foi contido pela Polícia Militar. Dentro do carro, os policiais encontraram uma pistola de calibre restrito com a numeração raspada e também drogas. Ele foi levado ao hospital e depois preso em flagrante. Acabou aí com a Land Rover no dia de ontem. E pouco tempo atrás, um mês atrás, esse é em 2025 ainda, né? Ele também já havia sido preso por uma outra situação, também envolvendo uso de drogas e direção. O caso de ontem foi registrado aí por diversos moradores que agora amargam prejuízos. Por pouco não matou ninguém ontem, em alta velocidade, pelas ruas da meia praia de Itapema. 50 anotações, ficha corrida extensa, aos 24 anos.

0: Potenciais, né, cometidos no trânsito, embriagado, com armas ilegais, porte de arma ilegal e tudo mais, e esse indivíduo continuava solto. Quer dizer, como continuava solto? É um ato aí que, uma novela, né, que já estava escrita. Ele ia voltar a cometer e vai ser solto novamente e vai voltar a praticar o mesmo tipo de ato aí. Infelizmente, muitas pessoas foram vítimas disso, né? Você imagina ter teu carro estacionado num local seguro, daqui a pouco vem um indivíduo e danifica o seu veículo e tudo mais. Às vezes, sem contar com vidas em risco que estava colocando, né? E tudo mais.
1: Totalmente drogado ontem à noite lá em Itapema. 6:36, 6:36, e a gente segue por aqui levando mais informação para você. Vamos trazer aqui um ato que não deveria ter destaque, mas infelizmente nos dias de hoje tem, e tem destaque e tem bastante destaque, né? Olha só, uma atitude de integridade profissional marcou a rotina comercial de Tijucas. Uma funcionária da Aroma Lavanderia localizou a quantia de R$4.000 no bolso de um casaco entregue ao estabelecimento para higienização e providenciou a devolução integral do dinheiro. Ao identificar o dinheiro durante a triagem da peça de roupa, a colaboradora comunicou à gerência do estabelecimento. Na sequência, a gerência entrou em contato com a proprietária do casaco, que compareceu ao local e reaveu a quantia. Segundo a lavanderia, a cliente não havia notado que o valor permanecia no casaco que foi levado para ser higienizado. O episódio ganhou grande repercussão na comunidade de Tijucas como um exemplo de responsabilidade e conduta ética. A conduta desta profissional também levanta debates aí sobre o reconhecimento das ações éticas do nosso dia a dia. Bom, é uma ação muito legal, e em tempos é que muitas das pessoas teriam sumido com esse dinheiro aí e que se dane, né? Na semana passada também foi encontrada aqui em Gaspar uma carteira com documentos e mais de R$2.000 em dinheiro, e ela foi também devolvida integralmente ao dono, né? Todo o dinheiro, todos os documentos. Infelizmente, ó, nem sempre é assim. Gente que encontra a carteira, nesse caso da salamanderia, podia muito bem ter sumido com o dinheiro, enfim, mas não. A integridade, o ensinamento de casa, a educação que recebeu dos pais e da família foi fundamental para que isso acontecesse. Infelizmente, hoje em dia a gente trata isso como destaque, né? A honestidade hoje em dia é uma virtude, né?
0: Salientando também um caso que aconteceu envolvendo aqui inclusive nós da 89 FM, recentemente no início do mês, uma pessoa achou uma bolsa de mulher num ponto de ônibus e verificando a bolsa, olhou o endereço da mulher, enfim, entregou pro seu patrão. O seu patrão trouxe aqui para 89 FM a bolsa, continha dinheiro, cartões e tudo mais, e a gente anunciou aqui, a pessoa veio aqui a pegar os seus pertences. Agora, isso mostra como a questão ética, honestidade, integridade, né? Esses fatores estão nivelados por baixo aqui no país. Quando um fato dessa natureza vem à tona, é notícia, né? O que deveria ser uma normalidade. Eu acho que a questão ética, a integridade e a honestidade, né, deveria ser um dom inerente ao ser humano, mas infelizmente não é com isso que contamos. Contamos aí com pessoas que se aproveitam e tentam levar vantagem sempre. Quando vem um caso desse, mostra aí que nós estamos realmente nivelados por baixo.
1: Mas eu também posso confiar, Joel, que os bons são a maioria.
0: Sim, sem dúvida nenhuma.
1: Os bons são a maioria. 6:40, 6:40. Vamos lá, vamos trazer aqui. A lista tá grande, porque olha,

0: uma sequência de acidentes ontem à noite. O primeiro deles, não sei nem se dá para chamar de acidente, mas vamos lá. Ontem à noite, um ciclista ficou ferido após ser atingido por um carro na rua Pedro Simon, próximo ali, quase em frente à igreja quadrangular, no bairro Margem Esquerda. De acordo com o Corpo de Bombeiros, o ciclista seguia pelo bordo da via quando foi atingido na traseira por um veículo que trafegava no mesmo sentido, sendo arremessado ao solo. A vítima, um homem, foi encontrada consciente e orientada, mas apresentava sonolência, dores na região esquerda do quadril e ferimentos na mão. Após os primeiros atendimentos, ele foi levado ao Hospital Santo Antônio de Gaspar para avaliação médica. O motorista do automóvel, covarde, fugiu do local, nem para dizer assim, ó, vou parar aqui, chamar o socorro e vou dar no pé. Nem isso, nem, não teve nem essa hombridade. Fugiu do local. Agora, a polícia militar acionada ontem trata aí de buscar a identificação desse condutor. Esse trecho da rua Pedro Simon, aliás, vamos lá, vamos ser sinceros, né? A Pedro Simon, em sua totalidade, não oferece segurança ao ciclista. Muito pouco. Tá? Muito pouco. E ao pedestre é ainda mais complicado. Nesse trecho ali em frente à igreja quadrangular, é bem complicado também. Então, diante da irresponsabilidade dos motoristas, a gente pede também aí que o poder público olhe mais uma vez aí para a segurança da via, né? Isso tá faltando bastante, viu? Bom, essa foi a primeira da noite de ontem. Pouquinho mais tarde, nós tivemos também um atendimento do Corpo de Bombeiros em frente às linhas Círculo. Um acidente envolvendo uma moto e uma bicicleta que deixou duas pessoas feridas na Doutor Nereu Ramos. De acordo com o Corpo de Bombeiros Militar, o acidente aconteceu por volta das 8h25. Conforme o relato do condutor da moto, o ciclista teria cruzado repentinamente a pista, ocasionando a colisão. E aí eu não entendo, sinceramente, vez ou outra a gente vê ocorrências desse tipo de ciclista que atravessa do nada. Era uma moto, mas podia ser um carro, podia ser um caminhão, e a situação dele poderia ser muito mais grave. Então, o ciclista também precisa respeitar aí as leis de trânsito. Quanto ao motociclista, ele foi encontrado consciente e orientado, com dores na região pélvica, suspeita de fratura no tornozelo esquerdo e escoriações na mão e no tornozelo. Ele foi imobilizado no local, recebeu os primeiros socorros e foi levado ao hospital. O garupa da moto também foi atendido e também levado ao hospital. Já o ciclista foi avaliado pelos bombeiros, mas recusou atendimento e transporte ao hospital. Atenderam a ocorrência as equipes do Corpo de Bombeiros Militar de Gaspar e do SAMU. Então, assim, ó, acidente entre moto e bicicleta em frente à linha Círculo, Doutor Nereu Ramos, é um trecho que o pessoal acaba desenvolvendo uma velocidade interessante. Segundo o relato do motociclista, o ciclista cruzou a sua frente e aí não teve praticamente quase nenhum tempo de reação, houve a queda ao solo e duas pessoas aí ficaram feridas, inclusive com suspeitas de fraturas. 6h44. E na noite de ontem, deixa eu ver se tem horário aqui, 23h40 da noite, Corpo de Bombeiros foi acionado porque um jovem de 20 anos ficou gravemente ferido após um acidente de moto na noite de quarta-feira na rua Frei Solano, próximo ao mercado JK, no bairro do Gasparinho. O Corpo de Bombeiros Militar foi acionado para atender a ocorrência de colisão da moto contra um muro. No local, a vítima foi encontrada consciente, porém desorientada, deitada no chão, com intensa agitação. Ele possuía múltiplas fraturas pelo corpo e sinais de traumatismo crânioencefálico. É muito grave o quadro de saúde dele. torço, né, que agora, com o decorrer do tempo, tenha melhorado. Devido à gravidade dos ferimentos, os bombeiros realizaram uma remoção rápida e levaram o homem imediatamente ao Hospital Santo Antônio de Gaspar. A equipe realizou os procedimentos de atendimento pré-hospitalar, incluindo a imobilização das fraturas, a administração de oxigênio e medidas para manter a temperatura corporal. Enfim, então aí, veja, 3 acidentes em um curto período de tempo, ontem à noite, aqui na cidade de Gaspar. O primeiro deles, bairro Margem Esquerda, o segundo na Coloninha e o último da noite, no bairro do Gasparinha, essa colisão contra muro na rua Frei Solano, jovem de 20 anos. 6h45, mas não parou por aí não. Não é acidente, mas teve prisão ontem aqui de uma mulher e também de um adolescente que foi apreendido por envolvimento com o crime de tráfico de drogas no bairro 7 de setembro. A ocorrência teve início após a polícia militar ser acionada para atender um desentendimento em uma casa. Durante o atendimento, os policiais receberam informações de que o imóvel estaria sendo utilizado para a comercialização de drogas. Com o apoio do tático, foram realizadas buscas no local onde drogas foram encontradas: cocaína, uma balança de precisão, aparelhos telefônicos, dinheiro em espécie e o kit droga, né? Que é balança de precisão, pratinho e a faca, né? Para separar. Segundo a PM, o adolescente assumiu a posse da droga apreendida e informou que realizava a venda dos entorpecentes na residência. Testemunhas também relataram aos policiais a intensa movimentação de pessoas no imóvel, característica do tráfico de drogas. A mulher foi presa e o adolescente apreendido, sendo ambos encaminhados à delegacia de polícia civil. Um terceiro suspeito conseguiu fugir e a polícia agora trabalha para localizá-lo. Olha, o bairro 7 de setembro tá complicado, viu? Não é de hoje. E a população cobra providências e que devem e precisam vir aí de investigação policial. Polícia Civil precisa agir e realizar uma operação, porque são vários os relatos de crime de tráfico de drogas no bairro e que já acontece há bom tempo. Todo mundo sabe onde é, que horas funciona, como funciona a movimentação e a comunidade cobra uma resposta, cobra aí o desmantelamento dessa rede criminosa. 6h48, esperamos que isso aconteça o quanto antes.
1: Bom, antes de encerrarmos aí esse bloco da segurança pública, eu quero fazer um registro aqui. Uma advogada de Chapecó, lá no oeste, é alvo de uma operação deflagrada na manhã de ontem pelo Ministério Público de Santa Catarina. A investigação apura se a profissional utilizava as prerrogativas da advocacia para fazer o leve trás de recados entre integrantes de uma organização criminosa, presos e membros da facção que permaneciam em liberdade. Durante a operação foram cumpridos 3 mandados de busca e apreensão expedidos pela Vara Estadual de Organização Criminosas nas cidades de Chapecó e Joinville. Além da advogada, as diligências tiveram como alvo um detento da Penitenciária Industrial de Joinville. A ação foi acompanhada por representantes da OAB de Santa Catarina. Bom, eu faço esse registro porque nós estávamos falando há pouco aí da influência e da interferência das organizações criminosas em todos os setores da sociedade brasileira. A advocacia também não foge disso, inclusive é de conhecimento público aí que as facções criminosas no Rio de Janeiro, onde é a capital das facções e milícias e tudo mais, as facções estão recrutando jovens das comunidades e pagando bolsa de estudos para que eles se formem em advocacia e depois, naturalmente, tem que devolver esse dinheiro ganho com essa bolsa de estudo para essa formação com trabalhos prestados e trabalhos nem sempre legais prestados para essas facções. É um fato que está acontecendo na nossa sociedade também.
0: 6:50, 6:50, o intervalo comercial, daqui a pouquinho tem mais informações, tempo clareando aqui e a gente já percebe, né? Esse nevoeiro baixo aqui no Vale do Itajaí.
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0: 6:54, de volta aqui no seu Jornal da 89, mais um bloco de informações nesta manhã. Para você que tá com a gente, obrigado, viu, pela audiência e também pela companhia. Ó, participe com a gente, 988-230738, 988-230738. Olha, eu tenho recebido aí relatos de moradores que já estão cansados e que cobram providências. Eu acho que a primeira providência seria a educação e as regras básicas de convivência. E eu tô recebendo agora aqui o relato de uma pessoa moradora das Águas Negras, é que tá lá incomodada porque toda semana uma empresa coloca fogo em materiais e aí vira uma catingueira, uma fumaceira, e não há quem consiga conviver com isso todas as semanas. É aquela história, incorrendo em crime ambiental, levando dano prejudicial à saúde de um monte de gente por conta da fumaça. E isso não é aí algo raro da Águas Negras, não. Na segunda-feira também recebi relatos de um mercado aqui do bairro Santa Terezinha que também está colocando fogo em embalagens em um terreno baldio, e a população cobra providências, pede uma atitude dos órgãos fiscalizatórios. E claro que aí eu também faço coro aqui para que a comunidade leve também essas denúncias ao poder público, ao setor de meio ambiente da cidade. E olha, eu não estou nem falando ainda, que é um outro caso bem complicado, no pessoal que acaba queimando o resíduo de malha. Também é crime. Não é assim que tem que ser o descarte. Então a população tem notado isso, tem cobrado e pede providências, viu, João?
1: Sem dúvida nenhuma, a fiscalização é importante, mas mais importante ainda seria a conscientização das pessoas para com os seus atos, né? A observar aí se o que você está fazendo está prejudicando o próximo. Então, é uma situação que depende muito da consciência de cada um. E a fiscalização realmente tem que ser atuante e cobrar realmente dos responsáveis por essas atitudes, esses atos ilegais.
0: Oi, bom dia. Aqui no Gaspar Mirim também temos esse problema com uma empresa próximo à minha casa. Toda semana coloca fogo no período da manhã. É resíduo de plástico. Então veja, outros relatos que a gente acaba recebendo aqui. Importante que você faça o registro. As empresas, Joel, têm, né, a obrigação de descartarem seus resíduos da forma mais correta possível, e não é queimando, não é levando prejuízo, problema e à comunidade, que se resolve isso. 6:58, setor de fiscalização aí, comunidade cobra providências. Vamos trazer aqui informação, 6:58, tem novidade. O PROCON de Santa Catarina está passando a receber denúncias de violência contra as mulheres. Vamos entender um pouquinho mais com a diretora do PROCON, Michele Alves.
2: O PROCON de Santa Catarina passou a receber relatos de violência doméstica e patrimonial durante o atendimento ao consumidor. A iniciativa busca ampliar as portas de entrada para a rede de proteção e prevê o encaminhamento das informações à Polícia Civil, como explica a diretora do PROCON de Santa Catarina, delegada Michele Alves.
3: O PROCON de Santa Catarina, ele hoje é um balcão de cidadania. Aqui nós recebemos não só relações de consumo, mas denúncias envolvendo situações de prefeitura, vigilância sanitária e outras situações. Então, tivemos uma situação em que detectamos um caso de violência doméstica e aí nos questionamos, né, por que não também receber ou detectar durante o atendimento alguma situação envolvendo a violência doméstica e aí fazer o encaminhamento, como a gente já faz de outros casos, inclusive de crimes envolvendo situações contra a ordem tributária e do consumo. Então, os nossos atendentes, quando do atendimento, né, de um consumidor ou de uma consumidora, e inclusive no NAS, em que tratamos de dívidas, né, questão de vulnerabilidade e dependência financeira, nós faremos então essa detecção e encaminharemos à Polícia Civil. Cabe ressaltar que nós estamos em tratativas, tanto com a Polícia Civil quanto a Secretaria de Segurança do Estado, visando, né, amadurecer e um alinhamento para que essa opção também seja dada ao restante do estado, por meio dos PROCONs municipais, quem sabe, de maneira que a gente consiga contribuir para a redução desses índices de criminalidade.
2: O atendimento presencial no PROCON é individualizado e também há canais virtuais para o recebimento de denúncias. A delegada reforça que o órgão não substitui o trabalho da Polícia Civil, mas pode funcionar como uma porta de acesso para mulheres que precisam de ajuda.
3: O atendimento de forma presencial, ele já é feito de forma individual, por isso que é feito por agendamento. No entanto, nós também temos uma pessoa que ela recebe aqui as pessoas que chegam de forma presencial, para que também sejam ouvidas e ajudadas, né? Por isso um balcão de cidadania. De forma virtual, nós temos o Zap Denúncia, né? Nós temos canais em que também podem ser utilizados, por que não? A gente recebe denúncias de outros tipos que não são relacionados à relação de consumo. Então, vai ser apenas uma detecção, nós não iremos ouvir essa vítima ou fazer qualquer atendimento, porque isso é de competência da Polícia Judiciária. Nós vamos apenas detectar e abrir a porta que, caso chegue ao nosso conhecimento, nós vamos fazer o papel de encaminhar. Assim como hoje, né, qualquer pessoa tendo conhecimento de qualquer crime pode denunciar. Então, por que não o PROCON como sendo um balcão de cidadania, uma porta aberta que não enseja qualquer desconfiança, não ajudar nessa temática tão importante?
2: De Florianópolis, para a Rede de Notícias Acaerte, Vanessa Carini.
0: Toda ajuda é bem-vinda, é mais um momento e mais uma porta que se abre no combate à violência contra as mulheres, né? Como eu disse, a delegada não substitui o trabalho da polícia, obviamente, mas é uma porta de entrada, é uma porta de acesso para que muitas das vezes as mulheres possam também denunciar. Você já não viu situações em que a mulher liga para pedir uma pizza? É isso. Ah, amor, eu vou fazer uma reclamação no PROCON ali. E às vezes é uma salvação aí para alguma mulher. Repito, todas as portas que possam se abrir no combate à violência, Joel, elas são importantes e necessárias.
1: Eu chamo a atenção uma iniciativa do PROCON, formalizando, né, essa atividade do órgão de atendimento também à violência doméstica. É importante, por outro lado, que se faça um treinamento dos atendentes do PROCON para receber essas denúncias. Mas, lembrando sempre que o encaminhamento de denúncias e o recebimento dessas reclamações deve ser universalizada. Quer dizer, as escolas, por exemplo, né, têm a obrigação de receber aí as denúncias, ou perceber até, nem só receber denúncias, mas perceber situações de violência doméstica através do comportamento das crianças, dos alunos, crianças e adolescentes e tudo mais, os próprios empresários, né, dos seus funcionários, das suas funcionárias, que às vezes reclamam no ambiente de trabalho dessa situação, faça esse encaminhamento aos órgãos realmente competentes, no caso a polícia, para que providências sejam tomadas. É importante que todos tenham a consciência de denunciar violência doméstica a partir do momento que tenham conhecimento de um ato semelhante.
0: 7:04, 7:04. Vou trazer aqui notícia de saúde. Nós estamos aí no Julho Amarelo, que reforça a importância da prevenção e diagnóstico precoce das hepatites virais. A repórter Vanessa Carini traz as informações da capital do estado.
2: Durante o Julho Amarelo, campanha de conscientização sobre as hepatites virais, especialistas reforçam a importância da prevenção, da testagem e do diagnóstico precoce. A doença pode permanecer silenciosa por anos e, sem acompanhamento, evoluir para complicações graves no fígado. A endocrinologista e gerente médica do Laboratório Santa Luzia, Cristina Kawali, explica por que o mesmo vírus pode provocar respostas diferentes em cada organismo.
4: Isso acontece porque a presença do vírus sozinha não determina como o organismo vai responder. O sistema imunológico tem um papel muito importante, mas fatores como idade, doenças já existentes, carga viral e até características genéticas também influenciam essa resposta. Por isso, algumas pessoas conseguem eliminar o vírus naturalmente, enquanto outras desenvolvem uma infecção crônica que pode permanecer silenciosa durante muitos anos. Esse é justamente um dos maiores desafios das hepatites virais. Na maioria das vezes, elas não apresentam sintomas no início. Quando sinais como pele e olhos amarelados, urina escura, cansaço intenso ou dor abdominal aparecem, o fígado pode já estar bastante comprometido. Por isso, o diagnóstico precoce faz toda a diferença. Hoje, contamos com exames laboratoriais que conseguem identificar a infecção antes mesmo dos primeiros sintomas. Além de detectar o vírus, esses exames ajudam a avaliar a função do fígado e fornecem informações importantes para que o médico defina o melhor tratamento e acompanhamento para cada paciente.
2: No Brasil, mais de 826 mil casos de hepatites virais foram confirmados entre 2000 e 2024. Em Santa Catarina, foram registrados mais de 26 mil casos entre 2014 e 2024. A especialista reforça que identificar a doença antes do surgimento dos sintomas é fundamental para evitar complicações e orientar o tratamento adequado.
4: Durante o julho amarelo, é importante lembrar que a prevenção também continua sendo fundamental. A vacinação contra as hepatites A e B está disponível. A prevenção também depende de algumas atitudes como o uso de preservativos e de não compartilhar objetos perfurocortantes. As pessoas que fazem parte dos grupos de risco devem conversar com seu médico e realizar os testes laboratoriais quando indicado. Quanto mais cedo a doença é identificada, maiores são as chances de evitar complicações e preservar a saúde do fígado.
2: De Florianópolis, para a Rede de Notícias Acaerte, Vanessa Carini.
0: Valeu, Vanessa. Obrigado pelas informações. Importante, né? Busque aí orientação médica. Os postos de saúde também podem lhe auxiliar nesses momentos. Agora são 7:07. Daqui a pouquinho tem entrevista ao vivo aqui no Jornal da 89. A gente vai detalhar, vamos esmiuçar aí toda a programação da primeira edição do Domingão no Centro, que acontece nesse domingo, 2 de agosto, tá? Então prepare-se daqui a pouquinho todas as informações. O Centro de Convivência do Idoso, Rui Zimmermann, encerrou na última semana as atividades do primeiro semestre com uma grande festa junina, reunindo os idosos que participam das oficinas, encontros e demais ações promovidas no espaço. O momento de confraternização também marcou o início de uma pausa nas atividades realizadas no centro. A partir da segunda-feira, dia 3, a Prefeitura de Gaspar iniciará uma reforma na Casa do Idoso, com investimento de quase R$200 mil por meio do Fundo Municipal de Assistência Social. A obra contempla a substituição completa do piso cerâmico do prédio, abrangendo uma área de 842 metros quadrados, garantindo maior segurança e acessibilidade aos usuários. A execução dos serviços terá prazo máximo de 2 meses. Durante esse período, o atendimento na Casa do Idoso seguirá normalmente. Apenas as oficinas e atividades desenvolvidas nas dependências da Casa do Idoso serão temporariamente suspensas. As atividades de ginástica realizadas nos polos descentralizados dos bairros continuarão acontecendo normalmente, garantindo que os idosos permaneçam participando das ações de promoção da saúde e bem-estar e convivência social durante o período da reforma. Após a conclusão da obra, todas as oficinas voltam a ser aí desenvolvidas, atendendo cerca de 700 idosos que participam das ações promovidas pelo Centro de Convivência do Idoso Rui José Reuze Zimmermann, nosso saudoso Rui Zimmermann, né? E que agora passará então por esse período de reforma. São 2 meses de algumas atividades suspensas, embora o atendimento ainda aconteça, né? e a prefeitura pede a compreensão aí dos nossos idosos, é uma melhoria importante para a continuidade dos trabalhos. 7:09, 7:09, você que tá com a gente, obrigado pela audiência e pela companhia. A prefeitura de Gaspar está aí realizando e acaba de concluir a limpeza de cerca de 40 quilômetros de galerias e também de valas no município. A grande preocupação, obviamente, é a influência do El Niño. As equipes atuam diariamente na manutenção de ribeirões, valas, canais e bocas de lobo. Os trabalhos estão sendo executados principalmente pela Secretaria de Obras, Secretaria de Agricultura e também a Superintendência de Meio Ambiente e a Defesa Civil. As ações estão incluindo a retirada de entulhos, limpeza de canais e manutenção da rede de drenagem em diferentes bairros. A prefeitura também reforça a importância da conscientização da população sobre o descarte correto de resíduos. Os números do trabalho desenvolvido ao longo deste ano demonstram a dimensão das ações. Até o mês passado, o município contabilizava 388 protocolos finalizados de manutenção em redes de drenagem, 59 protocolos de conserto de bocas de lobo e 138 protocolos de limpeza de bocas de lobo. As equipes seguem atuando diariamente para ampliar os serviços e fortalecer ações preventivas em todo o município. Então, a prefeitura acabou de concluir 40 quilômetros de limpeza de valas. Importante esse trabalho, não há dúvida alguma. Agora, precisa de também a comunidade fazer sua parte, né? De manter isso limpo, de evitar jogar materiais e entulho. Isso acontece diariamente em locais do município, que isso vai parar dentro dessas valas que foram aí recentemente limpas. As bocas de lobo é a mesma situação. Então, esse trabalho é um trabalho muito importante que está sendo desenvolvido. Agora é torcer, e a gente só vai ver isso na prática, né? Espero que não, né? Mas só vai ver na prática eficácia com a chuva, né? Com a situação aí da chuva. Espero que isso não aconteça, né? E essas limpezas de boca de lobo também ocorrendo. Agora, que fique muito claro também, Joel, esse trabalho é fundamental, é importante, mas não sei, parece que algumas pessoas estão vendendo a ideia de que a limpeza total de bocas de lobo possa aí salvar algumas áreas de uma possível enchente. Isso não é verdade. Então, às vezes dá para transparecer de algumas figuras da cidade de que isso vai resolver a vida. Não vai, pode amenizar. E no momento, no período de uma chuva, o escoamento das águas mais apto. Por si só, já é bom o desempenho. Agora, num período de uma enchente, de uma possível enchente, não há boca de lobo que dê jeito, que dê conta.
1: Bom, é importante a drenagem pluvial, mas é mais importante para o caso de enxurradas e tudo mais. Para enchentes, nem sempre vai resolver, ou não, praticamente nada resolve. Esse escoamento, como diz o próprio nome, escoamento de águas pluviais e não de águas de cheias, de enchente e cheias de rio. Bom, ainda falando em serviços públicos, a prefeitura anunciou na semana passada a retomada das obras de saneamento aqui em Gaspar, esgotamento sanitário da nossa cidade, e me chamou a atenção a matéria que está hoje no portal INSC, é uma matéria da jornalista Karina Malamute. E ela aponta aqui, diz que entre os eixos apontados na quinta edição do projeto SC Ainda Melhor, está o saneamento básico. De acordo com o Índice de Progresso Social IPS Brasil 2026, Santa Catarina tem alguns dos melhores indicadores de qualidade de vida do país. Entretanto, os dados de coleta e tratamento de esgoto não acompanham esses parâmetros. De acordo com o Sistema Nacional de Informações em Saneamento Básico, apenas 4 de cada 10 catarinenses são atendidos por rede coletora de esgoto. 4 em cada 10 catarinenses. Esse valor fica ainda menor ao comparar com as metas impostas pelo Marco Legal de Saneamento Básico, uma lei lá de 2020. De acordo com o documento, 99% da população precisa ter acesso ao abastecimento de água potável e 90% da população deve ser assistida com serviços de coleta e tratamento de esgoto até 2033. Nós estamos bastante longe dessas metas. O diretor-geral da UDESC, ESAG, Leonardo Sec, afirmou que esta deveria ser uma preocupação das autoridades. Ele diz o seguinte: isso é abaixo da média nacional. Então, o que se fala sobre isso em termos de política pública, ele pergunta, que vontade política tem que fazer com que essa necessidade seja, ou ela seja vista na agenda, disse ele. Estamos aí em época de eleição, é importante a gente pensar nisso. A falta de saneamento básico pode afetar para além do que apenas o cotidiano das pessoas, mas também a saúde e o meio ambiente. A Fernanda Vagnoni, vice-presidente do CREA de Santa Catarina, comentou que o saneamento é uma preocupação para o turismo e para a economia, né? E também para a saúde pública. Na questão do turismo, há que se destacar aí a questão da balneabilidade das nossas praias, do nosso litoral, que tem afugentado, sem dúvida nenhuma, muita gente das nossas praias aqui na temporada de verão e tudo mais. Portanto, aí a importância do saneamento básico, um levantamento, uma apuração aí do jornal ou do portal NSC Santa Catarina, eu recomendo a leitura.
0: 7:16, 7:16, intervalo é rapidinho, daqui a pouquinho estamos de volta.
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0: 7:22, 7:22. Atenção, bairro Bela Vista e Figueira. Tem manutenção de rede de água hoje, tá? Na verdade, de reservatório de água. E o presidente Samaio, Cícero Giovanni Amaro, tá entrando em contato comigo aqui pedindo para que eu reforce o pedido de economia de água hoje para o bairro Bela Vista e Figueira. É aquela limpeza que está sendo realizada nos reservatórios das nossas estações de tratamento de água. Então, hoje, acontecendo aí lá no bairro Bela Vista, e isso acaba influenciando Figueira e Bela Vista. Economize água durante o dia de hoje para limpeza, né, para sanitização do reservatório. 7:22. Muito bem, já trouxe aqui, fez um spoiler ontem, porque nesse domingo você tem aí um evento que você pode participar no centro da cidade de Gaspar. E a gente vai trazer agora aqui toda a programação, porque é um evento que está ficando grande, né? Por conta do interesse da população, do interesse das pessoas em estarem participando, e a programação está bem legal. É o primeiro Domingão no Centro, que será realizado pela Prefeitura Municipal da cidade de Gaspar. E a secretária de Desenvolvimento Econômico, Renda e Turismo da cidade de Gaspar, Catiane Zimmermann, está conosco nesta manhã para trazer a programação. Catiane, primeiramente, bem-vindo, obrigado por estar com a gente.
1: Um bom dia a todos, muito obrigada pela oportunidade, né? O Paulo Flores, ao Joel, por eu poder estar aqui apresentando aí o nosso primeiro Domingão no Centro da nossa cidade, do município de Gaspar, para toda a comunidade.
0: Bom, eu já te parabenizo, você e sua equipe, de antemão, Catiane, porque eu acho que é um evento que falta ao município, um evento democrático para que todos possam estar lá no centro da cidade prestigiando uma série de ações, e um evento que é gratuito. Eu gostaria que você falasse como é que surgiu essa ideia, quando começou esse projeto.
1: Na realidade, essa sempre foi um pedido do nosso prefeito, do Dr. Paulo, quando eu comecei na prefeitura, e aí a gente foi alimentando as ideias do que a gente buscava fazer, né? Aí faz uns 2 meses, eu disse, não, nós vamos realizar um domingão no centro. Uhum. E até no primeiro momento a gente, né, imaginava que ia ser um evento menor, e quando a gente lançou o chamamento, e aquela vez que tu fez o vídeo, agradeço já pela oportunidade de ter divulgado o nosso evento, a gente viu que o nosso evento estava um evento grande já. Então, assim, nós estamos preparando esse evento com muito carinho para a comunidade, né? Estamos aí buscando bastante, apoiando bastante os expositores do artesanato, vai ter bastante diversidade, vai ter os carros antigos. Então, a gente está fazendo um evento muito especial, de forma gratuita para todos, né? E com muitas atividades.
2: Bom, é importante contextualizar, né, o porquê de uma pasta responsável pelo desenvolvimento econômico e pelo turismo então tá organizando um evento dessa magnitude, né? Que promete ser um grande evento aí para deixar a população feliz, né? E uma população feliz comprovadamente é mais produtiva, né? O bem-estar social e emocional impacta diretamente no desempenho econômico, a capacidade de inovação e a eficiência no trabalho. Estudos globais aí de instituições aí como a Oxford, a Universidade da Califórnia, confirmam que a felicidade gera um dividendo de produtividade, transformando a qualidade de vida em um motor de crescimento econômico. Então é importante que tenhamos aí momentos de lazer, né? E seja oportunizado a toda a população, né? Não só aquele que tem um poder aquisitivo um pouco maior, que pode ter alternativas diferentes, mas a toda uma população, a grande maioria da população que não tem essas condições. Então, um evento gratuito dessa natureza, com uma série de atrações, é importante para o desenvolvimento do município.
1: Com certeza, né? Mais do que a gente está reunindo aí pessoas, a gente está gerando economia, apoiando os nossos expositores, o comércio também, quem quiser deixar aberto, vai estar livre. Uhum. a gente vai estar criando um ciclo, né? Onde uns vão para se divertir, outros para gerar renda para sua família, né? Então a gente está buscando trazer isso para o nosso município e principalmente está se aproximando dessas pessoas, que elas venham, que elas se divirtam, que elas nos procurem. Ah, a gente gostaria disso, a gente gostaria daquilo. Ter esse contato é mais do que uma experiência do que a gente está vivendo. A gente está proporcionando um momento especial para nossa comunidade.
0: Bom, os expositores ainda podem se inscrever para participar dessa edição ou já está fechado só na próxima?
1: Na realidade, a gente encerrou o nosso chamamento público dia 20 de julho. Uhum. Nós tivemos uma expectativa bem alta, né? A gente teve mais de 80 expositores inscritos. A gente teve que realizar uma curadoria, né, para que também não tivesse muitas pessoas de um único produto, né, oferecendo no momento, para que também fosse interessante para todos. Então, nesse primeiro momento, a gente vai ter de 40 a 50 expositores. No próximo, a gente vai seguir, dar sequência nessa fila que foi escrita para oportunizar todos estar no nosso evento.
0: Vai ter um rodízio, então.
1: Vai ter um rodízio, aham. Uhum.
0: E aí são expositores mais variados.
1: Isso, a gente tem aí de crochê, tem de flores naturais, tem da família agricultora, esse ano a gente conseguiu trazer, tem de vela, de 3D, são várias oportunidades.
0: Bom, o evento ele começa às 9 horas da manhã e está marcado para ir até às 4 da tarde. E o que as pessoas poderão fazer e usufruir? Pode levar a bike das crianças? Vai poder circular por lá? Como é que vai ser?
1: Pode levar bike e também pet, tá? Então, o nosso evento vai iniciar às 9 horas, né? Nós vamos ter as ações, além do artesanato, também vai ter o mercado de pulgas e brechó, tá? A gente vai ter ali um encontro de carros antigos. A gente também está aí com 40, 50 expositores, né? Até a gente está recebendo a inscrição, mas infelizmente a gente também não vai conseguir atender a todos.
0: Até por espaço, né?
1: Por conta do espaço. A gente vai ter a Rua Nossa, que é juntamente aí com todas as secretarias, né? A educação vai estar oferecendo atividades lúdicas, a troca de livros, vamos ter uma contação de história do Emiliano de Souza, vai ter também distribuição de algodão doce para as crianças, de graça, de água da Samai. Uhum. E vamos ter também o esporte aí com jogos gigantes, xadrez, ludo, diversas atividades recreativas. Toda essa ação vai estar na Rua Augusto, ali da Caixa Econômica. Nós vamos ter também feira de pet, doação de pet, a Defesa Civil vai lá estar orientando sobre o El Niño e também cadastrando os novos voluntários, né, para estar apoiando aí no El Niño. E vamos ter o nosso posto de saúde aberto nesse dia para uma campanha de vacinação. Então, ali a gente vai estar ali com todas as atividades das outras secretarias e oferecendo, de graça, né, ali essas atividades para que todas as crianças possam e a família estar lá se divertindo.
0: Bom, também tem apresentações musicais, o gasparense Clóvis Zimmermann vai estar se apresentando, banda 2 Ampere, e também a banda Glicose, e também temos aí a quinta edição do Gaspar Drum Fest, né?
1: Isso, a partir das 11 horas o Clóvis vai estar tocando num palco alternativo ali na frente do Rocha. Uhum. Tá? Das 11 horas até 1 hora da tarde. A 1 hora aí começa o movimento do Drum Fest, que é ali na praça principal, né? Ele vai estar ali na Rua São Pedro, da 1 às 13 horas vai estar então a banda Ampere, da 1 às 15 horas, e às 15 horas começa aí o Drum Fest, né? Que já está aí com 100 inscritos prestigiando o evento.
0: E é o chamamento, obviamente, de toda a população que possa vir e prestigiar. Eu estava olhando aqui o tempo, que é a grande preocupação do evento, tempo é bom. Tempo vai ajudar, né? São Pedro gosta, né?
1: Nós estamos rezando assim sempre que, né? É o nosso primeiro evento, a nossa equipe tá se dedicando ao máximo para esse evento, né? Então, assim, a gente tá acompanhando, eu tô acompanhando de hora em hora, né? Porque o nosso tempo tá muito estável, né? Tem dias que chove e dá até medo quando tá muito quente, porque sim, depois a tendência é a gente ter uma chuva muito grande, né? Mas continua um dia lindo aí.
0: Bom, você tem falado que o evento tem tomado uma proporção grande, e você percebe na rua essa expectativa do povo? Porque é um evento que falta para a cidade?
1: A gente percebe, a gente está até feliz, né? Uhum. Com o feedback aí, a gente está né, os comentários nas redes sociais e as pessoas comentando dentro da prefeitura, quando a gente vai almoçar, meu, que legal, Gaspar precisava de um evento assim. Então a gente está se organizando para um grande evento.
0: Agora, a contrapartida das pessoas é irem até o centro.
1: Isso, é irem até o centro, né? A gente também vai ter praça de alimentação com food truck, cervejaria, né? Para quem já quiser passar o dia lá, né? Vai ter também bolo, quem quiser já tomar um café da manhã, vai ter fatia de bolo, vai ter café, né? Então isso tudo para que as pessoas fiquem e aproveitem esse dia, né? Já que a gente vai ter atividade aí desde as 9 até as 18 horas com o Drum Fest, né? Então assim, é uma grande expectativa.
0: Acaba a missa, já desce a escadaria da Igreja Matriz, o pessoal da Igreja Católica, os evangélicos acabam o culto, podem ir ao centro, enfim, todo mundo está convidado. E ó, para garantir a segurança do público, a Coronel Aricino Ramos será fechada no cruzamento com a rua Eurico Fontes e também serão bloqueadas as vias de acesso à Coronel Aricino Ramos, incluindo a Augusto Beduschi, que é a rua da Caixa Econômica, e a Irmãos Kraus, que é a rua do Lojão Abreu Multipreço. As interdições estarão devidamente sinalizadas e a prefeitura orienta os motoristas a utilizar rotas alternativas e redobrar a atenção ao circular aí pela região. Esse evento ele vai ficar concentrado só na Coronel ou, como você disse, na Augusto Beduschi, na Irmãos Kraus? A gente tem o calçadão da usina que também precisa de vida.
1: Na rua Augusto Beduschi ali a gente vai estar então com todas as ações da secretaria, né? Principalmente com a Rua é Nossa, que é um evento que também depois vai para os bairros, tá? E na Irmãos Kraus vai estar o pessoal dos carros antigos.
0: Legal, legal.
1: Ali, né? Porque senão a gente, no primeiro momento, a gente nem imaginou que ia estar pegando essas transversais, né? A gente imaginou que iríamos ficar na Coronel. Mas aí se tornou uma proporção maior o evento, então a gente vai estar também bloqueando essas vias e além da São Pedro, né?
0: Uma orientação aos moradores do centro?
1: Então, a gente está passando, ontem a gente iniciou, a gente está passando comunicando, entregando um documentozinho ali, um panfleto, falando dos horários que a gente vai estar fechando, né? Que a partir das 6 horas a gente já está com o trânsito fechado, que no sábado à noite, então, já deixe os seus carros na outra via, né? Nas garagens, para que depois também não tenha um transtorno para sair, até porque não vai conseguir, né? É muito carro, são muitas tendas do artesanato, né? Vai, realmente o trânsito vai estar bloqueado ali na principal e nas transversais.
2: Secretária, ontem, ao anunciarmos o evento, houveram aí questionamentos a respeito do transporte coletivo.
0: Tá aqui, ó. É a Eliane que acabou de fazer a mesma pergunta de ontem.
2: Ah, é, exatamente. Nós teremos aí horários especiais do transporte coletivo para possibilitar que o pessoal dos bairros possam se deslocar ao centro?
1: Infelizmente, nesse momento a gente não vai conseguir isso, a gente ficou até bem frustrado, mas é uma... como é uma empresa privada, a gente tem que comunicar com muita antecedência, sim, né? E aí, nesse momento, a gente não vai conseguir proporcionar. Como nós já temos previstos

0: A gente já tem programado para 20 de setembro, é alusivo aí a Semana Farroupilha, uhum. 18 de outubro, aí é o Cidade das Crianças, Dia das Crianças, e 15 de novembro, que aí nós teremos aí Dia da Consciência Negra, né? Alusiva à Consciência Negra. Então, cada evento desse a gente vai buscar, por exemplo, da Semana Farroupilha, a gente vai tentar trazer o grupo de dança gaúcho, tentar trazer o pessoal que recita, né? Uhum. Poemas gaúchos, então é isso que... E ter uma atração aí gaúcha, né? Aí, lá no, na Cidade das Crianças, a gente vai trazer atrações das crianças das escolas, das oficinas... E em novembro aí também, alusível da consciência negra.
1: Muito bem, portanto, domingo, dia 2 de agosto, a partir das 9 horas da manhã, primeira edição do Domingão no Centro Coronel Aricino Ramos e algumas transversais fechadas aí para esse evento, para que você possa ir e prestigiar oficinas culturais, venda de artesanato e outros produtos também, vai ter produto colonial também sendo comercializado. E o legal é esse, e aí talvez até o comércio tentar aproveitar essa oportunidade, e aí a gente também sabe que não é tão simples assim, mas quem puder deixar a porta aberta no domingo, eu acho que é um bom momento para faturar, até porque é o domingo que antecede o domingo dos pais, né? Então...
0: É verdade, né? Então, a gente espera aí a população, né? Estamos muito contentes com o evento, com a proporção que está se tornando, mas o sucesso do evento também a gente espera por vocês da comunidade. Venham de manhã, vai ter atrativo aí até as 18 horas, né? Tragam a sua família, que nem o Paulo falou, tragam a sua cadeira, se sintam à vontade, sabe? Esse momento é o momento da família, é um momento que todos podem vir e se divertir.
1: Muito bem, Catiane, obrigado pela participação. O microfone é aberto para você convidar todo o povo aí.
0: Então eu fico aí, faço novamente o convite, né? Obrigado eu pela oportunidade, para a comunidade. Então, no nosso primeiro Domingão no Centro, às 9 horas da manhã, nós já estamos com toda a programação. É só vir e participar, trazer toda a sua família. Nós ficaremos muito felizes em receber. Esse evento é de vocês, é da nossa comunidade.
1: Domingo, portanto, Domingão no Centro, 7:38, intervalo comercial. Daqui a pouquinho a gente volta.
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0: 7:44, de volta para mais um bloco de informações. 7:44, olha, a Alesc acaba de aprovar aí uma política de combate à adultização infantil. Vamos aos detalhes.
1: Uma nova lei sancionada em Santa Catarina combate a exploração comercial da sexualização precoce e da adultização de crianças e adolescentes. A legislação institui uma política estadual sobre o tema e cria a Frente de Enfrentamento Local contra a Adultização, conhecida pela sigla FELCA. Entre os objetivos da nova norma estão a promoção de ações educativas de proteção à infância, o combate à exploração da imagem de crianças para fins comerciais e a repressão à pornografia infantil e à sexualização precoce. A medida também proíbe a veiculação em eventos, apresentações artísticas, atividades culturais e publicidades de conteúdos que caracterizem erotização ou adultização de menores. Além disso, proíbe a realização de concursos e apresentações que incentivem comportamentos sexualizados envolvendo crianças e adolescentes. A fiscalização ficará a cargo de diferentes órgãos públicos, que poderão atuar de forma integrada na apuração de denúncias, na adoção de medidas administrativas e no encaminhamento de casos que possam configurar crimes previstos no Estatuto da Criança e do Adolescente. Para o presidente estadual da Comissão da Criança e do Adolescente da OAB de Santa Catarina, o advogado Edelvan Jesus da Conceição, a nova legislação representa um importante instrumento de proteção integral da infância e fortalece as ações de prevenção e enfrentamento à exploração de crianças e adolescentes.
2: E a importância dela está em dar nomes e consequências a esse fenômeno, né? Principalmente relacionados a crianças induzidas a se comportarem, se vestirem, se exporem como adultos, principalmente com conotação erótica ou sexual, seja em eventos, concursos, publicidades e apresentações. Ela dialoga com o movimento nacional, porque o ECA Digital, que entrou em vigor agora em março, já veda a monetização de conteúdos, né, que retratem crianças de forma erotizada das plataformas.
1: A norma ainda prevê penalidades para quem descumprir as regras, que vão desde advertências até multas, suspensão de eventos e, em casos de reincidência, cassação de alvarás de funcionamento. Acompanhe mais informações em tempo real nas redes sociais no @AssembleiaSC. Da Rádio Alesc, Gustavo Miglioli.
0: Valeu, Gustavo, obrigado. E a Câmara de Vereadores de Gaspar aprovou, na sessão desta terça-feira, o projeto de lei que amplia o valor do Auxílio Cidadão, benefício destinado a famílias em situação de vulnerabilidade social na cidade. Com a aprovação, o auxílio passa a oferecer um suporte financeiro maior para atender às demandas básicas das famílias cadastradas nos programas de assistência social, contribuindo para garantir maior dignidade e segurança alimentar. De acordo com a justificativa do projeto, o reajuste considera o aumento do custo de vida e busca fortalecer a rede de proteção social do município, beneficiando quem mais precisa. Agora o projeto vai à sanção do prefeito Paulo Queires, após a publicação aí da lei. As pessoas estão confundindo esse reajuste, né, deste auxílio como benefício aberto a todos. Não, é muito restrito, casos estritamente necessários, e é um benefício temporário, não é sempre que você vai receber. É muito criterioso para momentos específicos. É um reajuste. Esse benefício ele já existe há muito tempo, é um reajuste, até para se equiparar, né, aos gastos do dia a dia, a inflação. 7:48, aguarde-se agora a sanção do prefeito Paulo Queires desse novo reajuste aí. Eleitores têm até dia 20 do mês que vem para solicitar transferência temporária. Repórter Carol Denardi.
3: O prazo para solicitar a transferência temporária do local de votação termina no dia 20 de agosto. A modalidade permite alterar a sessão eleitoral apenas para esta eleição e pode ser solicitada presencialmente em qualquer cartório eleitoral ou pela internet no autoatendimento eleitoral. A chefe da seção de eleitores e biometria do Tribunal Regional Eleitoral de Santa Catarina, Karina Bittencourt, explica quem tem direito ao benefício.
4: A transferência temporária, ela é uma modalidade em que o eleitor que precisa transferir o seu local de votação apenas para a eleição, por alguma das razões, assim, em questão de deficiência ou mobilidade reduzida. Ele está numa sessão que não tem acessibilidade, não conseguiu ir ao cartório eleitoral no prazo do fechamento do cadastro. Então, agora ele precisa fazer essa transferência, né, temporária da sessão dele para uma outra localidade com melhor condições para ele poder votar. Então, até 20 de agosto, ele pode ir ao cartório eleitoral, qualquer cartório eleitoral, ou também pela internet no autoatendimento eleitoral.
3: Além das pessoas com deficiência ou mobilidade reduzida, Karina detalha quais outros grupos podem solicitar a transferência temporária.
4: A pessoa com deficiência ou mobilidade reduzida, os mesários e toda a equipe de apoio logístico. Às vezes um mesário ele é convocado para trabalhar em uma sessão que não é a que ele vota, então ele pode solicitar essa transferência temporária também. Os juízes auxiliares, alguns servidores da justiça que estiverem trabalhando, os promotores eleitorais, eles também podem solicitar a transferência temporária, porque às vezes você trabalha numa localidade e vota em outra, né? As pessoas indígenas e quilombolas, os militares, os agentes de segurança, policiais penais, servidores penais que estiverem em serviço no dia das eleições, os presos provisórios também podem solicitar e as pessoas em situação de rua também podem solicitar a transferência temporária.
3: A transferência temporária pode ser solicitada para um ou para os dois turnos da eleição. Santa Catarina tem hoje mais de 5.700.000 eleitores aptos a votar. De Florianópolis, da Rede de Notícias ACAERT, Carol Denardi.
0: Valeu, Carol, obrigado pelas informações. 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

0: 7h57, de volta aqui no seu Jornal da 89, com mais um bloco de informações. Você que está com a gente, obrigado pela audiência, pela companhia. Você que está no trânsito, levando aí a 89 FM de carona. Nosso grande abraço a você. 7h57, vamos trazer já o destaque do futebol. Gerry de Oliveira, que já está posicionado aqui.
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0: Sempre ele, Gerry de Oliveira. Bom dia, Gerry.
2: Pois é, Paulo. Bom dia. Um abraço para você, pro Joel. Chegando então com as informações do futebol. A partir de agora, para falar um pouquinho do que rolou no mundo da bola no dia de ontem. Campeonato Brasileiro ontem, também Sul-Americana. Pela Sul-Americana, o Vasco conseguiu vencer o Independiente Medellín por 1-0 e o Bragantino conseguiu vencer também pelo placar de 1-0 a equipe do Sporting Cristal. As duas equipes classificadas agora à próxima fase da competição. Foi no sufoco, viu? Já que nos jogos de ida as equipes haviam empatados lá. E ontem, então, 1-0. O Vasco, na verdade, no finalzinho conseguiu o gol aí, porque senão ia para as penalidades, aí podia ficar um pouco mais complicado, mas o fato é que mais duas equipes brasileiras classificadas para as oitavas de final da competição. Quem entra em campo hoje é a equipe do Grêmio. O Grêmio tem parada dura, viu? Contra o Bolívar, jogo de ida perdeu, 3-2 lá na altitude de La Paz. Jogo duro, entre aspas, né? O Grêmio, na verdade, se impor, vence, mas precisa vencer. Não pode nem pensar em empatar, porque senão fica fora aí da próxima fase da competição também. Falar em Grêmio, olha, o Grêmio amanheceu na lanterna, na zona de rebaixamento aí da Série B, da Série A do Campeonato Brasileiro, viu? Ontem, com os resultados, o Grêmio acabou caindo e agora ocupa a zona de rebaixamento, assim como o Vasco da Gama também, né? Até porque ontem nós tivemos a abertura da 20ª rodada da competição. Flamengo acabou empatando com o Internacional pelo placar de 1-1. Perde a chance aí de se aproximar do Palmeiras, já que o Palmeiras aplicou 4-0 para cima do Vitória lá na Bahia. Tivemos também Fluminense e Bahia empatando pelo placar de 0-0 ontem à noite no Maracanã. E o Mirassol, né, que estava lá embaixo na zona do rebaixamento, acabou vencendo a equipe do Remo pelo placar de 2-1, se afastou da zona do rebaixamento. Então, até por esse motivo, empurrou o Vasco e também a equipe do Grêmio para a zona do rebaixamento. O Inter está muito próximo ali também. O empate ontem não foi assim um resultado ruim, mas o Internacional não vence as 5 partidas e a situação do Internacional começa a ficar complicada também. Daqui a pouco, se bobear, entra também na zona da degola. Hoje nós temos duas partidas importantes, o Corinthians enfrentando o Atlético Paranaense na Arena do Corinthians, e para fechar esses jogos da Série A do Campeonato Brasileiro desse meio de semana, o Cruzeiro em casa, o Cruzeiro fora de casa, o Coritiba em casa enfrenta a equipe do Cruzeiro, portanto a dupla do Paraná hoje em campo também pelo Campeonato Brasileiro. 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Abraço, viu? Ótima quinta-feira a todos e até amanhã.
0: Valeu, Gerry, obrigado pelo destaque do futebol. 8h desta quinta-feira, 30 de julho, agradecendo a você, a sua audiência e também a sua companhia. Amanhã estamos aqui. Amanhã teremos entrevista aí com o diretor executivo da CDL, Jefferson Chiran, para trazer informações aí sobre o nosso comércio, expectativa para o Dia dos Pais e outras ações aí relacionadas à CDL de Gaspar. Joel, vamos embora?
3: É isso aí, vamos fazer aí uma boa quinta-feira. Amanhã estaremos de volta, contando com a sua companhia a partir das 6h aqui no Jornal da 89. Até lá.
0: Valeu, gente. Abraço. Até amanhã, sexta-feira.
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1: 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Oi, gente, bom dia. Bom dia pra você, ótima quinta-feira, quinto, hein? Eu sou Viviane Batista, chegando pra te acompanhar por aqui até o meio-dia. 89 FM.
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dia pra você, bom dia, ótima quinta-feira, chegamos na quinta-feira, hein? Penúltimo dia já do mês de julho, eu sou Viviane Batista, te acompanho por aqui com o nosso Manhã Total. Muita alegria, muita música boa nas nossa manhã, fofoquinha dos artistas, o que está acontecendo na internet, no mundo dos artistas, também pra você participar, pra você opinar aqui no nosso WhatsApp, que é o 988-230738. Hoje você participando comigo, tá valendo aquele voucher, hein? Cenzão, R$100 do Pedidos 10 pra você comprar o que você quiser lá no app Pedidos 10. Já baixa o seu aí, se você ainda não tem o seu app, pra, né, já faz o seu login tudo direitinho, porque hoje você vai ganhar esse voucher. Eu sei que você vai ganhar, porque você vai participar com a gente, né? Mandar o seu recadinho hoje, dia 30 de julho, dia que a gente comemora, sabe o quê? É, hoje é o Dia Internacional da Amizade. Dia Mundial contra o Tráfico de Pessoas e Dia Mundial do Bordado

0: Calçados, também Santos Casa e Construção, Frank Pneus Auto Center, Restaurante DVD Gourmet, Grupo Tec e Pedidos 10. Tá só começando por aqui com muita alegria o nosso Manhã Total.
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0: Que começa com o Leonardo.

0: nossa primeira sequenciazinha, né? 8h19, nossa manhã juntinho, segue até o meio-dia, tá? Hoje tem aquele voucher de R$100 lá do Pedidos 10. Já vai participando, mandando o seu recadinho, me conta. Já tá trabalhando? Já tá no batente aí na manhã? Me diz onde você tá trabalhando aí, que eu quero mandar aquele abraço especial pra vocês, tá? Eu volto já já.
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15: Tudo de bom pra você que tá com a gente nessa quarta-feira, dia 30. Prazer imenso, eu sou o Leo. Hein?
14: Quinta-feira, gente. Quinta-feira, gente. Esses dias mesmo tá falando início do ano, pelo amor de Deus. Que doideira essa cabeça minha estressada. Vamos lá, gente. Vamos partir para as previsões astrais que o mês tá acabando, hein? Áries, Touro e Gêmeos, tamo junto. No plano familiar, quinta-feira, tá? Quinta-feira, pelo amor de Deus. No plano familiar, muitas surpresas e boas notícias pra você. Você pode sentir que a sua carreira tá menos estagnada, né? Por quê? Porque as coisas estão se movimentando e você vai ter que ir atrás do que você quer, tá? Só que vai agora que as coisas estão se acelerando, porque quando tiver 1 milhão por hora, vai ser difícil correr atrás, viu? Período favorável para grana, dinheiro, bufunfa. É hora de você procurar mostrar o seu valor, tá? Para você ganhar essa grana que tá no seu caminho. E no relacionamento, se for o caso, dê uma segunda chance aos seus sentimentos e a quem ama você também, a quem você ama. Ah, aconteceu isso. Vai, não liga pro que os outros dizem, não. Se tiver que dar uma chance, dá sim, dá uma chance. Eu, hein? Movimento e otimismo. Amores recentes e felizes. É isso aqui que tá pra você hoje, viu? Olha, que quinta-feira legal, né? Então você tem que se colocar em experiências importantes pra ter movimento, pra sentir o otimismo e pra deixar esses amores recentes e felizes fluírem em você, tá? É um bom dia pra você lidar com pessoas mais jovens e seja firmemente determinado pra você conseguir o que você deseja. Daqui a pouco tem Câncer, Leão e Virgem, as previsões só começaram.
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0: Muito bem, estamos de volta. Já de volta, viu que rapidinho na nossa manhã, amanhã de quinta-feira, né? Hoje o dia deve ficar assim, tá bom, gente? Não devemos ter temperaturas maiores do que 20 graus. Voltamos à configuração original que tá sendo esse inverno, né? Friozinho. Hoje o sol não deve marcar presença, tá de folga, folguinha. Folguinha para o sol. Vem participar com a gente, tem voucher de R$100 do Pedidos 10, hein? Pra você comprar o que você quiser. Tem muita coisa lá no app Pedidos 10 pra você escolher com esse voucher. Mas pra isso tem que mandar ver a sua participação aqui, tá? Mandar aquele recadinho, contar como é que tá o climinha da quinta por aí, né? Penúltimo dia já do mês de julho. E pra você, você acha que esse ano, vamos fazer uma enquetezinha aqui pra ver se você tem o mesmo pensamento que eu. Esse ano está passando rápido pra você? Ou você está se arrastando? É só impressão minha, né? Dizendo que sempre que esse ano tá passando muito rápido. A minha você já sabe, né? Esse ano tá voando.

0: seu nomezinho completo pra concorrer aquele voucher. Beijinho pro Luiz Henrique Rocha, cedinho na programação, hein, galera? Aí sim, hein, Luiz, a gente gosta demais. Grande abraço pra você. Daiane também já tá por aqui. Oi, Vivi, manda beijos pra mim, eu sou a Daiane, sempre curtindo aqui no Gaspar Grande. O Guilherme Isabel também já tá por aqui na audiência, né, Gui? Um beijo pra ti, tá? E pra toda a galera aí que curte junto com você o nosso Manhã Total.
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0: Vamos curtir Gustavo Lima.

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8: Tô aqui na quinta-feira, hein? Tô de volta com as previsões astrais. Atenção, Câncer, Leão e Virgem. Vem, gente! Não se deixe levar pelas emoções. Seja razoável, tenha fé, enfrente todos os obstáculos que possam pintar de cabeça mesmo erguida. Eles vão te servir para fortalecer, viu? E pense mais e dedique um pouco mais de tempo em você mesmo. E pense mais em você. Você tá pensando muito em ajudar outras pessoas. De vez em quando a gente tem que ser um pouquinho egoísta, tá? Pressentimentos acertados quanto às próprias possibilidades no trabalho. O que você está sentindo do seu trabalho aí? Não fala, vamos praticar um exercício aqui, Leonina, Leonino. O que você está sentindo do seu serviço agora, hein? Vai dar bom? Não vai? Respeita. Os seus pressentimentos estão acertados. Só que tem o seguinte, também estão acertados pro seu amor. Hoje você percebe a necessidade de ser mais atuante. Você poderá sentir uma enorme necessidade de segurança material e afetiva também. Então vai te levar a comprar coisas e vai te levar a ficar ciumento em relação ao seu presentinho de Deus, viu? Até que você tá romântico, mas pega leve nos ciúmes. Daqui a pouco tem Libra, Escorpião e Sagitário.
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Participar aqui, ó. Sabe o que eu tenho pra você hoje? Aquele voucher de R$100 lá do Pedidos 10. É pra você comprar o que você quiser, tá? Lá no Pedidos 10. Vai mandando seu recadinho aqui, aquele abraço, aquele beijo. Manda aquele beijo pra quem você quiser também, tá? Que a gente manda aqui, ó. Bom dia, Vivi Quinto. Pra assim, o ano tá passando bem rápido, né? Que a gente não deixa os dias apenas passarem, é verdade, é muito importante isso, viu, Andrelli? Gostei, né? A gente não pode só deixar os dias passarem, né? Que possamos aproveitar cada minuto, valorizar cada momento e criar memórias que realmente...

0: aqui, os meus ouvintes são os mais inteligentes, porque sempre tem, a gente sempre aprende todos os dias uma coisa nova aqui com vocês, né? É isso aí, um beijo, tá? Fiquei até emocionada. E antes que eu me esqueça aqui, quero mandar um abraço aí pra galera da Frank Pneus ontem, né? No Ilvi lá, me salvaram ontem aí, é. Ontem eu comecei o dia assim, ó, hoje nada vai estragar o meu dia. E sabe quem quase estragou meu dia? Pneu furou, né? E aí, um parafuso, acredita? Um parafuso. Não deu pra trocar o pneu por causa de um parafuso, mas aí a galera da Frank veio aqui salvar ontem, né? Então aquele abraço, tá bom, galera? Obrigada aí. Também quem tá por aqui participando com a gente, aqui trabalhando e curtindo a melhor, hein? A 89, é a Rosa Maria Sasseman, da Colonia. Oi, Rosinha. Um beijo para você, minha amiga, um ótimo dia. A Raica também, tá lá no Gaspar Mirim, né? Participando com a gente. Já a Júlia, do bairro Figueira, também só na sintonia. Aqui tá tudo bem, tá bom, Júlia? E por aí, como é que tá essa manhã de quinta-feira? Espero que esteja tudo maravilhosamente bem para você também.
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0: é o Rafa Torres, tadinha, com o João Gomes, 9-2 da nossa manhã, juntinhos por aqui, que segue até o meio-dia, hein? Vai participando lá, tô de olho aqui na sua participação, eu volto já já.
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4: Oiê, vamos lá, gente. Previsões astrais da quinta bombando por aqui. Libra, Escorpião e Sagitário, agora é com vocês. Não abra mão do que foi conquistado com esforço, tá? E nem desanime do que parece desafiador demais. As soluções virão de onde você menos espera. Momento particularmente favorável no seu serviço e no setor financeiro. Escorpião. Esteja preparado para possíveis novidades no seu coração. Pode ser o começo de um romance ou um momento de alegria na vida afetiva. Só não pula a cerca, pelo amor de Deus. Esse sou eu mesmo dizendo, tá escrito nada que não. Tem também a possibilidade de você receber notícias de alguém muito especial, mandando um "Oi, amor, tô com saudade". Lembra a música do Menos a Mais, Champanhe? Pois é, pode ser. Oi, sumida, oi, sumida. Sagitário. Ai, ai, ai, ex reaparecendo na vida. Aconteceu comigo, gente, pelo amor de Deus. Ai. Vamos lá, sagitariana, sagitariano. Boas perspectivas no seu serviço, tá bom? Êxito profissional e reconhecimento das suas qualidades. Você tem que aproveitar bem as oportunidades que vão aparecer pra você. Ah, e seja mais tolerante e você vai ter melhores resultados no seu serviço. E evite o excesso de sentimentalismo. Ninguém gosta de uma pessoa grudenta desse jeito, falando de ai, sentimento, chorona, não faz não, hein? Daqui a pouco as últimas.
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5: É isso aí, ó. Vem participar com a gente. Manda aquele recadinho aqui na nossa manhã. Me conta como é que tá essa quinta-feira por aí, encerrando mais um mês, hein? Quero saber de você. Eu tô achando que esse ano tá voando, tá passando muito rápido. Mas é a minha percepção, né? É a sua também? Quero saber. Você também acha que 2026 tá passando rápido demais? Afinal, já vamos pra agosto, né, gente? Amanhã, sextou, já fechando, passando a régua no mês de julho. Deixa eu mandar um abraço aí pra galera lá da expedição da Vilbertex. Aquele abraço, tá bom, galera? Um ótimo dia pra vocês. Obrigada pela companhia. Estou sabendo que o Radinho... Um passarinho me contou que o Radinho está ligado por aí na Rádio Top, né? Manda um beijo também pra Juju do Pix. Ô, Juju, um beijo pra você, minha amiga. Também a Rafaela, ligada com a gente lá no bairro Bela Vista. Oi, Vivi, 5:30 da manhã, ó, já liguei o radinho na top, hein? Baixinho, claro, né? Pra não acordar os meus vizinhos. Mas agora já aumentei um pouquinho. Ah, sim, agora sim, né? Cada musicão não tem como não aumentar um pouquinho. Quem tá por aqui também é a Marisa, lá do Poço Grande. Oi, Mari, um abraço. Bom dia, o Luiz Gabriel também tá ouvindo a rádio na FB Confecções, né? Lá com a galera da FB Confecções, no bairro Santa Terezinha. Quer ganhar o voucher, porque ele não é bobo nem nada, né, Luiz Gabriel? Como diz o ditado popular. Aquele abraço pra você. Oi, Vivi, manda um oi aqui pro pessoal da embalagem da Simone, né? O ano tá voando, hein? Se der, coloca uma música do Menos é Mais pra animar a nossa quinta. É claro que dá, Simone, lá na Coloninha, participando com a gente. Aquele beijo, aquele abraço aí.
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5: Diego e Arnaldo.
9: Diego Arnaldo, Rio Negro e Solimões, assim, ó.

0: Este é o pagodinho do Turma do Pagode, com o pagodeiro Mó, né? O pagodeiro dos pagodeiros, o Zeca Pagodinho. 9h21 da nossa manhã, juntinhos por aqui. Tô te convidando mais uma vez, tá? Quem convida amigo é, pra concorrer aquele voucher. R$100 do Pedidos 10 pra você.
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0: Muito barulho, 9h22 da nossa manhã de quinta-feira, vem participar com a gente. Hoje o dia tá bom pra comer aquela pizza, aquele lanchinho, pra comprar, fazer as suas compras também lá no Pedidos 10. Sabia que tem de tudo? Tem até farmácia. Eu sei que você já sabe, né? Porque você deve ter já o seu app, mas se você ainda não tem, já baixa lá, faz o seu login, né? Tudo direitinho. Pra você poder fazer suas compras lá no Pedidos 10, né? Quem sabe com esse voucher aqui, hein? Deixa eu mandar uns abraços, que tem muito já na nossa manhã. Olá, amiga! Sim, Vivi, o tempo está voando. Quero participar do sorteio. O Ivonei, lá do Alto Gasparim. O Ivonei é dos meus também, tá achando que 2026 tá passando bem rapidão, né? Um abraço pra você, tá? Deixa eu mandar um abraço também para o Cristiano José da Costa, lá do bairro Figueira, participando com a gente. A Patrícia da Silva, ela tá lá no Poço Grande. Ela quer ganhar o voucher pra comer uma pizza sozinha. O maridão não. Meu Deus, Patrícia, não vai pro céu, hein? Um beijo pra você, mas eu não julgo, tá? Aqui a gente não julga. A gente só lê e ouve. E ouve aí, né, as participações sem julgamentos, tá? Um beijo grande pra você. Quem tá por aqui também é a Genaína Garcia, lá do Santa Terezinha. Oi, Jana, um beijo, tá? Ô, Vivi, bom dia, tudo bem? A Lari Marquete, do bairro Figueira. A Lari tá mandando um beijão pra costura da mãe Raquel. Beijão pra nós aqui, né? Me sorteia, Vivi. Oba, um beijo, boa sorte pra você, tá bom, Lari? Obrigada aí pela companhia. Oi, Vivi, tudo bem? O ano tá voando. Manda beijos pro pessoal da Dona Jô, dobração, pra Ana e pro Lucas, né? Que estão ligados na 89, aquele pagodinho. A Jô do Santa Terezinha. Valeu, um beijo pra vocês, tá? Um ótimo dia.
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16: Feliz quinta-feira, hein? Tô aqui pra encerrar as previsões de hoje. Aquário, Capricórnio, Peixes. Nossa, errei a ordem de novo, gente. Segundo dia consecutivo, eu. Capricórnio, Aquário e Peixes, pronto. Planejar rigorosamente vai contra o que os astros planejaram pra você. Então hoje está muito assim, ó, pintou, você faz. Tem essa de, ai, vou fazer isso, aquilo, não tem essa de planejar, traçar tudo certinho não, viu? Hoje você vai naquela sincronia linda, mais absoluta do improviso, tá bom? Vai que vai. É tempo de pensar nos amigos, se bem que aquariano tem poucos amigos, né? Eu sei disso. E nos parentes também. Ixi, danou-se. Especialmente em pessoas mais velhas, tá? Ajuda na hora certa e compreensão no seu lar. Só que quem vai dar essa ajuda é você. No trabalho haverá melhoria financeira e possibilidade de mudar de cargo. Eu gostei. E provável concretização de sonhos há muito tempo que não estão se realizando. Há muito tempo que você está acalentando. Opa! No plano profissional, você vai ter ideias novas para melhorar o seu futuro. Alguém pode se opor, tentar te prejudicar o seu crescimento, puxar o teu tapete, mas isso não vai impedir de você realizar os seus projetos. O que os astros mandam você fazer é dar uma voadora nessa pessoa, tá bom? Dá um chega pra lá nela. É isso, gente. Muita paz pra vocês, tá bom? Amanhã retornam as previsões astrais. Muito obrigado. Paz.
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0: É isso aí, hein? Já estamos de volta.

0: Daqui a pouco tem fofoquinha, tá? Fofoquinha dos artistas. A Rádio Janaíra Nunes tá por aqui participando com a gente. Claudina tá lá no Gaspar Grande. Se der, bota a música Culpada, da Marília Mendonça. Já tá anotadinha aqui, tá bom? Oi, Vivi, quero participar do sorteio, né? A Lígia, lá do Barracão. Tô trabalhando e ouvindo 89, hein? Obrigado. Toca uma Ana Castela, a música Ela Beijava Todo Mundo Menos Eu. Essa é boa, hein? Um beijo grande pra você, tá? Um ótimo dia. Tem um Aldo, um Aldinho. Alguém mandou um Aldinho pra gente?
1: Bom dia, Vivi.
0: Bom
1: dia. Tudo
0: bem? Um
1: trabalho pra vocês hoje, tá?
0: Valeu. Um beijo, linda. Beijos. Quem é essa linda? Deixa eu ver aqui. Ah, Dinacir, não. Mas é a gatinha. A Dinacir deve ser a mamãe, né? A dona do Whats. Coloca o nomezinho pra gente mandar um beijo pra você, tá? A Vitória tá lá no Santa Terezinha também. Leilani curtindo no barracão, pedindo música. Ama um maloqueiro, né? Pro pessoal da facção Mil. Pra lembrar do tempo em que trabalhávamos juntos, mas sempre ligados na 89. É isso aí, a gente tá sempre lá, ó. Sempre presente, né? Um beijo grande. Oi, Vivi, quero participar do sorteio. É a Maria de Fátima, do bairro 7. Beijos, Maria. Obrigada pela companhia, minha amiga. Ô, Vivi, eu sou a Jucemara Couto, da Mil Facção. Participar do sorteio e eu vou te contar uma proeza dos meus colegas de trabalho. Meu Deus, eu não li antes. Deixa eu dar uma lidinha bem rapidinho aqui, ó. Ai, será que pode falar? Deve ser, deve poder, né? Ela disse que, ó, uma fofoca. Eles estão trazendo bolachinhas e comendo escondidos. Sabe que é feio não dividir, né? Ai, é feio, gente. É, principalmente quando é escondido. Aí faz o seguinte, ó, já que tá comendo escondido, oferece pro colega, porque aí ele não pode falar de você, porque ele também tá comendo, né? Aí ele já fica cúmplice que fala. Isso aí, cúmplice. Cúmplice de bolachinhas. Um beijo pra vocês, tá? Um ótimo dia.
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0: Vamos curtir o Ferrugem.

0: esse é o Léo Balbinotti, número chato, hein, com Danilo e Davi, na nossa manhã. E vocês viram aí mais uma notícia do Neymar? Dessa vez, ele veio a público para afirmar, né, que já deu pra ele, hein, já deu. Neymar confirmou o fim da sua trajetória na seleção brasileira, declarando que não joga mais pela equipe nacional após a eliminação, né, do Brasil na Copa do Mundo de 2026. A vitória do Santos contra a Universidade Central em 28 de julho, ele disse que ele foi indagado, né? E aí, Neymar, qual o futuro, o seu futuro pela seleção? Ele disse: eu já fiz bastante, né? Fiz história, fui muito feliz, dei meu sangue, minha vida, mas agora eu acho que não quero mais. E essa última frase aí do Neymar pegou mal, né, gente? Eu acho que eu não quero mais. Coisa de menino mimado, né? Eu acho que não quero mais, não é bem assim. Ele fez história pela seleção brasileira, né? Diz ele que deu sangue. Só que agora chega. Ele encerrou a carreira pela equipe depois de 130 jogos, 80 gols marcados e 58 assistências pela seleção brasileira. Então tá aí, a gente não sabe se é um charminho do Neymar, né? Para que implorem, né, financeiramente, para que ele jogue mais uma Copa do Mundo, ou se realmente é verdade, se ele bateu o martelo e se aposentou da seleção brasileira. Pra gente saber isso, só nos próximos anos aí, né, antes da Copa do Mundo, se ele vai ser oficializado ou não como sua última Copa, ou se essa de 2026 foi.
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6: Já estamos de volta. Tô esperando você participar aqui para ganhar aquele voucher hoje de R$100.

0: Sandra, também no Santa Terezinha, né? Fabiana também tá lá no Santa Terezinha. Ela disse que tá passando voando a jato, é isso mesmo. Não tá vindo nem de helicóptero, né? De jatinho, né, Fábio? Um beijo pra você. Obrigada aí pela companhia, um ótimo dia. Tem áudio também. Você também pode mandar o seu áudio e soltar a sua linda voz que a gente quer ouvir, tá?
1: Oi, Vivi, tudo bem? Bom dia.
0: Bom dia.
1: Um ótimo dia pra você. Quero participar do sorteio de hoje, hein? E quero uma música da Simone Mendes, a Kathleen do Santa Terezinha.
0: Valeu, Kathleen. Beijão pra você, o Everaldo. Lá no Santa Terezinha também, galera se reuniu, acho, lá no grupinho, né? No grupo do Santa Terezinha, pra participar, hein? A Dária Nicoletti também tá por aqui participando com a gente. Eu acho que o ano tá passando muito rápido. É, ó, 90% das participações já apuradas por aqui, né? Por mim mesma, eu tô fazendo a apuração. Estão dizendo que estão achando que tá passando rápido. A Maricem Miller, beijos, ótimo dia. Eu tô trabalhando em casa, na costura. Ô, Maricem, um beijo pra você, tá? Um ótimo dia. Natasha Maba também, lá no Santa Terezinha. Aline Souza, no Santa Terezinha. Não falei? Aquele abraço, tá? É, Vivi, quero participar do sorteio, né? É o William Nunes, do bairro Lagoa. Ô, William, um abraço, um ótimo dia. Débora Sabará também. Manda aí um beijo pras meninas da costura da Real Malhas. A Tídia, Letícia e Iraci. E sobre a enquete, o ano tá voando. Um beijo, meninas da Real Malhas. Um ótimo dia pra vocês.
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0: Tiãozinho Alessandro.

0: Mari Maraíza, hein? 90 de 10. No nosso Manhã Total, 10 horas e 8 minutos. Vem participar aqui com a gente. Hoje tem voucher de R$100 lá do Pedidos 10 pra você. Tem a sua participação também, mandando aquele recadinho por aqui até o meio-dia, tá? A gente segue juntinho, misturado aqui com o nosso Manhã Total. Eu volto já já.
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9: 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Por aqui, sempre juntinhos da nossa Rádio Top, tá? Até o meio-dia a gente segue juntos por aqui.

0: Tefá chegou agora, pouquinho tempo aqui pra curtir o dia inteiro junto com a Top. Então vou te contar, hoje é aquele voucher, R$100 lá do Pedido 10 pra você, tá? A Débora Sabará também tá por aqui. Ah, eu parei aqui nela, né? Nela e nas meninas ligadas com a gente lá na Real Malhas. Ana Caroline também, o tempo tá voando, hein? O ano está voando. Ela tá lá no Santa Terezinha. Bom dia, gatinha, miau. É a Maristela Marquete do Gasparinho. Menina de Deus, esse ano tá passando muito rápido. É, tá todo mundo achando isso, né, Mari? Um beijo, tá? É, o Júnior também no Gaspar Mirim. Aqui todo dia é 89 FM. Aí sim! A gente gosta muito, ó, aplausos da galera aí, tá? Também quem tá por aqui, a Laís Vila Franca, tá lá no Poço Grande, mandando um beijo pra Emilene. Um beijo pra vocês, meninas. Ana Paula, do bairro Figueira. Sim, o ano tá passando rápido demais, daqui a pouco já é Natal de novo. E não é? É verdade, ó, tem o Dia dos Pais, depois que passa o Dia das Crianças ali, ó. É um pulo, né? É um pulinho. A Cibele tá no Santa Terezinha também. Manda beijo pras meninas do CDI Vovó Leonilda. Galera da cozinha lá, né? Então um beijo pra todas as meninas lá do CDI Vovó Leonilda. A Lívia tá no Santa Terezinha também. O Alexandre Amorim, lá na margem esquerda. Oi, Vivi, dá pra pedir música? Me coloca aí o dia em que eu saí de casa. Eu vou anotando aqui, tá? Aí quando dá um espacinho, a gente vai atendendo, tá? Um beijo grande, um ótimo dia.
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0: Marcos Ibelucci.

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0: É isso aí.

0: Esse é o Pandinha, o Panda, é o cara do momento, né? Corpo nu, 10h28 da nossa manhã, juntinhos por aqui. O intervalo é bem rapidinho, tá? Vai participando lá que eu volto já já.
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3: Muito bem, já de volta. Tô lendo aqui todas as mensagens, tá? Todas as participações. A gente não consegue, né, infelizmente, colocar todas no ar aqui, mas eu vou lendo todas durante a manhã e todo mundo concorre. Ninguém fica sem concorrer. Deixa eu mandar um abraço para a minha amiga, que a Kiara Souza tá lá no bairro Coloninha, participando com a gente. Um beijo para você, um ótimo dia. A Carla Marquete também, tá lá no bairro Figueira, né, Carla? Beijão, amiga, tudo de bom. Marcos Vinícius Dionísio, lá na margem esquerda, e a galera da GR Componentes, aquele abraço. Maísa Vipel também tá por aqui. Oi, Vivi, bom dia. Na minha opinião, o ano tá passando rápido, hein? Quero esse voucher. É a Kelly do Gaspar Mirim. Verdade, né, Kelly? Um abraço. A Karen Silveira também tá participando com a gente. Pedindo, sabe o quê? Simone Mendes, é, ela é a fã 0001 da Simone Mendes, né? Um beijo grande. Janete tá no Santa Terezinha, pedindo música do KLB. Oh, foi longe agora, né? Ah, ela já pediu no sabadão. No sábado a gente curtiu, né? Né, Janete? Curtimos o KLB aqui, foi bem legal. Oferecendo para todas as pessoas que estão ouvindo a 89. Bom trabalho para todos nós e um ótimo dia. Obrigada, valeu, beijão. Vou, não te garanto que eu consigo hoje, tá? Mas eu vou anotar aqui. A Cátia Regina tá lá no Figueira participando com a gente, costurando e curtindo a rádio. O ano tá voando, hein? Que loucura, loucura, loucura, né, Cátia? Como já diz o Luciano Huck. A Edeline também, do bairro Colonia, só curtindo a top, né, Edeline? Lourenço Ribeiro, lá na margem esquerda. Tô vendo aqui também que a Marli tá lá no Alto Gasparinho, curtindo a programação da Top. Um super beijo.
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3: Vamos curtir o Henry Freitas.

0: nesta manhã. E ontem a família do cantor Cauã, né? Da dupla com o Matheus, Matheus e Cauã, aumentou, né? Porque nasceu a Aurora, quarta filha do Cauã, da dupla com o Matheus, né? Ela é fruto do casamento do cantor com Sara Biancoli e veio ao mundo, né? Bem piquititita, é com 2,7 kg e medindo 47 cm. A pequena veio ao mundo às 22h39. Ela estava programada para nascer no dia 5 de agosto, a danadinha, mas se antecipou, né? Quis vir ao mundo antes. Isso, cantou? Ele estava em turnê, né? Com a dupla, com a sua dupla, o Matheus, e interrompeu rapidamente as atividades profissionais para estar com a família. Porque ele disse que é um momento importante, né? Um dos mais importantes da vida de um homem, né? É estar presente no nascimento do seu filho. E ele não poderia deixar de dar apoio a sua esposa neste momento. Ai, que bacana, tem foto dela ali, ó. Você pode ir lá na internet e ver se você tá curiosa pra conhecer o rostinho da Aurora. Que linda, bem pequenininha. Parece aqueles bebezinhos reborn, né? Coisa linda. O Cauã e a Sara estão juntos já há 14 anos. E também são pais da Sofia, de 12. É, o Bernardo, de 10. O Arthur, de 5. E agora, da princesinha que chegou pra deixar a família mais feliz, né? Um beijo aí pra família toda do Cauã. E o Matheus, que é o irmão dele, virou titio mais uma vez.
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0: Muito bem, ó. Dá tempo ainda pra você participar, né? Mais uma horinha aí pra você participar com a gente. Enquanto estamos juntinhos por aqui, você consegue participar lá no WhatsApp, mandar a sua mensagem, né? Como é que tá essa quinta-feira por aí e concorrer aquele voucher de R$100 lá do Pedido dos 10. Paloma é moradora do Sertão Verde, ligada com a gente, né, Paloma? Um beijo pra você. Obrigada aí pela companhia, um ótimo dia. Juliana Eufrásio. E também o Ronaldo, estão lá no Gasparinho, né? Participando com a gente, aquele abraço. O Eliseu lá no Arraial, sempre curtindo a 89. Oi, quero participar do sorteio. Vamos ver, eu tenho que achar o nome. É importante sempre deixar o nomezinho aqui pra participar com a gente, tá? A Nilva, né? Nilva Correia, é o que está lá no WhatsApp dela. Também, deixa eu mandar um abraço pro Carlos Fontoura. O Carlos mandou um áudio aqui pra gente, vamos ouvir.
13: Maravilha, e só pra participar desse grupo aí do Santa Terezinha aí.
0: Tá,
13: gostaria
0: grupo
13: de participar do sorteio, Carlos Fontoura do bairro Santa Terezinha.
0: Ô galera, o administrador do grupo aí, coloca o Carlos Fontoura, tá? Que ele também tá curtindo lá no Santa Terezinha. Um abraço, Carlos, tudo de bom. Ô Vivi, o tempo tá voando, né? Quando a gente vê, já foi. Edith e Renata, às vezes a gente chega nem ver, né, Edith? Quando a gente vê ainda é bom, mas tá voando tanto que a gente não chega nem ver. É, quem tá por aqui também, oi Vivi, você é minha companhia diária, eu trabalho sozinha em casa e você me faz companhia. Ô, coisa boa, espero que esteja sendo uma boa companhia, uma boa influência pra você, tá bom, Luciane? Lá da Coloninha, pra mim o ano tá voando. Beijos, amiga, tudo de bom. Guilherme Zabel, né, novamente aqui só pra dizer que ele tá curtindo, ó. O Cristiano tá lá na margem esquerda, ligadinha aqui com vocês, torcendo pelo voucher. É a Lisiane. Voucher de 100 pila. Fazia tempo que eu não via essa, hein, Lise? Essa já é antiga. Um beijo pra você.
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0: Gustavo Lima.

0: Wesley Safadão com o Rei Vaqueiro, 11:08. Essa é boazinha, né? A gente já vai batendo pezinho. Chega na quinta-feira, já começa, né? A Juliana tava me falando aqui, ela tá lá no Parque Figueira, né? Ela disse, Vivi, toca um bailão aí, porque já tá dando uma coceirinha no pé. Aí essa eu lembrei também, que essa também, né? Galera dança juntinho também, essa aí. Não eu, né? Que eu sou uma negação. Até se eu dançar sozinha, eu danço mal. Agora imagina se eu tiver que dançar com alguém, né? Coitado do pé. Coitado do pé da pessoa. Deixa eu mandar abraço aqui pra galera ligada com a gente. A Silvana tá lá no bairro Bela Vista, né, Silvana? Oi, Vivi. Por aqui também tem o grupinho da Rádio Top, hein? Todo mundo curtindo. Aí sim. A gente fica todo bobo. Todo bobo. Carlos também tá ligado com a gente lá em Ilhota, curtindo a programação da 89. Valeu, Carlos. Aquele abraço, tá? Obrigada aí pela companhia. Terezinha tá lá na margem esquerda, só curtindo. Galera forte também lá no Santa Teresa, lá no, na margem esquerda, hein? Silvana tá no Arraial. O ano tá passando muito rápido. Ótima quinta, verdade. A Yara lá na margem esquerda, ó. Oi, Vivi, eu tô aqui de férias com as crianças. E ouvindo a melhor, a 89, a Lucimar da margem esquerda. Ô, Lucimar, um beijo pra você, tá? Brinca, como é que tá a dispensa por aí? Final de mês, a galera do 6-7, né? Formando aura aí, ó. Né? Eliminando tudo que tem na dispensa. Lá em casa tá assim. Já não tem mais nada. Todo dia tem que dar uma passada no mercado. Mas tá bom, né? Quando estão com saúde, comendo bem. Quando não come, a gente reclama, né? Quando come, reclama do mesmo jeito. É mãe, né? É mãe. Intervalo é bem rapidinho, a gente volta já.
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4: 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Todo dia, toda hora aqui.

0: beijo pra Dani Rodrigues, pedindo Perigosa e Linda. Beijos, Dani, obrigada aí pela companhia, tá? Quem mais tá por aqui? É a Elisete. Vamos ouvir a Elisete.
1: Bom dia, Vivi.
0: Bom dia.
1: Elisete da Colônia, quero participar do sorteio do R$100 do Pedidos 10.
0: Valeu.
1: Tá passando muito rápido mesmo.
0: Verdade, né, Elisete? Um beijo pra você, tá? Oh, o ano tá passando rapidão, hein? Bem rápido. É o Johnny ligado com a gente. Valeu, Johnny. Realmente, Fernanda do Batias também tá achando que tá passando rápido o nosso ano. A Letícia tá lá na margem esquerda, né? Letícia, beijos pra você. A Kathleen tá na margem esquerda. Esse ano tá passando bem rápido. Valeu, Kathleen. Abraço, amiga. Tudo de bom. Ana Furtado também tá por aqui, ó. Aqui tá tudo bem, tá, Ana? Um beijo pra você. Quero mandar um abraço pras minhas meninas, né? A Rose, a Carla, a Raquel, Karine e Larissa. Pro meu filho Lucas, pra dona Jô da Dobração, que tá ligadinha na rádio. E participar do sorteio. Beijão. Clau lá na Garuba, Joyce também no Gaspar Mirim. Amanda. Tá participando com a gente, né? Mandando um beijo aí especial pra todos nós da rádio. Diz que tá sempre na sintonia por lá. Valeu, Amandinha. Um beijo. A Ângela também, ó. Mandando um abraço pros amigos. A Sandra, o Ney e a Ângela. É a Ângela, né? Do Alto Gasparinho. Abraços, tudo de bom. Bruna lá no Gasparinho. Douglas no Gaspar Mirim. Toda a galerinha aí, ó. Se eu for falar, todo mundo tá participando. A gente vai ficar aqui o dia todo? Não vai curtir música? O Carlos também lá no Santa Terezinha. Obrigada aí pela companhia de todo mundo.
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0: Luan Santana com o Ricky Martin.

0: Natan e Anitta. Tô querendo de novo, 11:29. 11:29 da nossa manhã juntinhos já. É, nossa, as horas também passam bem rápido de manhã quando a gente tá juntinhos por aqui, né? Deixa eu trazer algumas participações, vou trazer uns áudios agora, né? Pra gente curtir na manhã.
1: Bom dia, Vivi, aqui é Alice em cima do pulsinho. Queria participar dos 100 reais. Queria oferecer uma música pro meu marido que tá trabalhando e pro meu filho, pra vocês aí.
0: Valeu, Alice, um beijo pra você.
2: Franciele Bar Figueira, gostaria de participar do sorteio do pedido 10.
0: Valeu, Fran, beijos para você. Tem mais gente por aqui, ó, soltando a voz.
3: Bom dia, Vivi, tudo
0: bom
3: bem?
0: Dia,
3: meu nome
0: tudo
3: é
0: bem?
3: Agatha, eu moro aqui no bairro Lagoa e gostaria de participar do sorteio do voucher de 100 reais pedidos 10. A minha rádio é top, um beijão.
0: Valeu, um beijão.
4: Bom dia, Vivi, tudo bem?
0: Tudo bem.
4: Aqui é a Stephanie, aqui da César Embalagem, aqui do bairro Figueira. É, me coloca no sorteio de hoje. Beijos.
0: Beijos, beijo pra galera da CS Embalagem também. Ô, oh, tá passando rapidíssimo esse tempo, hein? É a Elaine Martins. Valeu, Elaine, beijão. A Karine Bueno tá lá no bairro Bela Vista e tá pedindo pra mandar um beijo pra nós, a facção da tia Raquel, e pra minha cunhada Ana, pra Carla, pra Rose, que trabalha com ela, né? E um beijão pra você também, para mim, no caso, né? Um beijo, Karine, ótimo dia pra todos vocês.
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0: Isso aí, já de volta. Rapidinho aqui, estamos atrasados. Eu achei que a gente já ia entrar no último bloco, mas não. Tem mais um bloquinho ainda. Viviane, atrasadíssima. Quem tá por aqui participando com a gente na nossa manhã é a Sueli. Oi, Sueli, um beijo pra você, tá? Kátia Cunha lá no Gaspar Mirim, pedindo a música Senhorita. Valeu. Deixa eu achar aqui pra dar um recadinho, que ela perdeu o cartão. Ah, achei aqui, ó. É, a nossa amiga, a... perdeu o cartão lá na Cooper, né? A minha mãe perdeu o cartão dela ontem no Mercado Cooper. É, Patrícia de Souza, F de Souza. Patrícia perdeu o cartão dela lá na Cooper, tá, gente? Se alguém encontrou, né? Tá arrumando aí um jeito de achar ela pra devolver. Dá um toque aqui pra gente, tá? Que a gente faz a ponte aí pra você devolver pra ela. O Jerry Domingos também tá participando com a gente. Aquele abraço. Sandra Francisco lá no Santa Terezinha. O tempo tá voando, hein? E na mesma velocidade, a nossa cutis está envelhecendo e a gente não tem o que fazer. É verdade. Fazer o quê, né? Não tem o que fazer mesmo, né, Sandra? Um beijo pra você. Obrigada aí pela companhia. Só aceitar, né? A Fran tá lá no bairro Figueira. O ano tá passando muito rápido. Cada vez que eu olho pro calendário, já é dia 10. E no dia 10 tem que fazer o quê? Pagar as contas de novo. É um ciclo vicioso, né, Fran? Um beijo pra você, Margem. Não fica sem fazer continhas, né? É, sem fazer os boletinhos. Um abraço pra você. Quem mais tá por aqui?
18: Oi, Vivi. Quero participar do voucher de R$100 do Pedidos 10.
0: Tá bom, linda. É a Antônia. Tá participando com a gente, aquele abraço, aquele beijo.
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0: Diego e Victor Hugo.

0: admitem. 11h45. Vou pro intervalo, volto. Aí sim, trazendo nossa última sequenciazinha de hoje.
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2: É isso aí, não temos tempo para mais nada. Só para as últimas. E para você que participou aqui comigo, boa sorte. Já já a gente vai trazer o resultado, tá? Daquele voucher lá de R$100 do Pedidos 10.
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2: Felipe Rodrigo.

0: Isa, quem sente saudade sou eu. Um minutinho para o meio-dia.
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0: Primeiramente, agradecer, né? Todas as participações, todo mundo que participou comigo durante toda esta manhã. Te convido pra ficar ligadinho aqui na Top. Tem mais prêmios, né? Com o Marcelo daqui a pouquinho, tá? É, quem tá levando é a Kátia Regina, do bairro Figueira. E ela já respondeu aqui pra mim, ó. Não acredito, hoje tem lanche. Aí sim, hein, Kátia? Amanhã me conta, tá? O que que você escolheu aí com o seu... seu voucher lá do app Pedidos 10. Tô indo nessa, volta amanhã, em mais uma sexta-feira, aliás, a última de julho. A gente vai causar amanhã juntinhos aqui, tá bom? Eu te espero coladinho com o Jornal do 89. Beijos!
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0: leve o rádio junto, porque o Fora da Curva volta já.
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0: turma, tamo chegando nesta quinta-feira de TBT e a gente vai curtir muita música boa. Eu vou te fazer companhia nessa tarde gostosa, vem com a gente.
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Fala, galera! Muito boa tarde pra você, ouvinte da 89 FM. O programa mais show do seu rádio tá no ar a partir de agora. Show da 89 nesse 30 de julho, ano 2026, quinta-feira, 1:08 da tarde, a temperatura 21 graus aqui na cidade de Coração do Vale. Eu, Marcelo, com muito prazer, tô na área, tô chegando pra te fazer companhia nessa tarde gostosa. E claro, você vai interagir com a gente, vai participar, vai brincar, mandar teu beijo, teu abraço também pra quem você quiser, através do nosso WhatsApp pelo 988-230738. Participa, fica à vontade. E hoje a gente tem uma enquete que é a seguinte: eu quero saber de você, ouvinte, tá? Você já discutiu com alguém na internet? Conta pra mim aí. Valendo um almoço delicioso do hotel e restaurante Chiton e aquele kit personalizado da LCR Motos com bolsa e fone de ouvido, tá bom? E você tá concorrendo aí esses prêmios top no finalzinho do programa, pertinho das 6. A gente faz o sorteio e aí que você vai levar esse baita prêmio pra casa, né? Pra essa quinta-feira. Como é que você tá, hein? Tá tudo bem contigo? Eu espero que sim, que você tenha aí uma quinta-feira maravilhosa, uma tarde maravilhosa. Você que tá almoçando ainda, tá descansando, bom descanso, bom almoço. Você que já tá trabalhando, bom trabalho, bora pra cima, vamos que vamos, né, turma? Que a gente não pode parar. E claro, além disso, nós temos aqui ainda no nosso programa, que eu não posso esquecer, que é o momento previsão do tempo, né? O nosso querido meteorologista Peter Scheuer vem nos informar aí tudo que vai acontecer nas próximas horas e dias também. A gente tem backstage pra você ficar muito bem informado no mundo da música e túnel do tempo, aquele flashback que a galera adora. Nada melhor do que nessa quinta-feira de TBT, que combina bem, né? Então pode aumentar o volume do seu rádio, porque a partir de agora, muita música boa no show da 89. A gente começa bem com Luan Santana. Ótima tarde de quinta, show da 89 tá no ar.

0: Luca, participação de Menos é Mais. Pra fechar, nossa primeira horinha aqui só tá começando no programa Mais Show do seu rádio. Intervalinho bem rapidinho e eu volto já.
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3: Na 89, 1:27.
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3: Muito bem, estamos de volta com o nosso show da 89 nesta quinta-feira para todo o Vale do Itajaí e Litoral Norte Catarinense. Muito obrigado pelo seu carinho, pela sua sintonia. A galera já tá mandando as primeiras mensagens, os primeiros recadinhos no nosso WhatsApp 988230738. Deixa eu ver quem tá aqui comigo. É a Jacira Fernandes. Oi, beijos para você e a Letícia. Olha, minha querida, beijos para você também. Boa quinta-feira, será dado o recado para nossa querida Letícia Reinert. É, boa tarde, quero desejar um feliz aniversário de casamento para minha filha Yasmin e pro meu genro Luiz Felipe, que estão comemorando 9 anos de casado e que me deram meu primeiro neto, Noah. Amo muito eles, é a Ângela do Alto Gasparinho. Parabéns para essa família aí. Parabéns ao casal aí, o Luiz Felipe e a Yasmin. Muito e muito amor para vocês, que Deus continue abençoando. 9 anos, que maravilha, hein? E é muito feliz quando a gente fica sabendo, né, de uma bênção dessa, né, de um relacionamento de 9 anos. Claro, a gente sabe que tem as diversidades, tem, às vezes, nem sempre as coisas estão boas, né, tem momentos ruins, né, tem uma fase que não tá tão boa. Mas o importante é que o amor sempre prevaleça e o respeito, né? Parabéns, 9 anos aí de casados aí, o Luiz Felipe e a Yasmin. Aí tem o pequenininho Noah pra abrilhantar ainda mais essa família, né? Que maravilha! Muito amor pra vocês, viu? 988230738 é o WhatsApp da sua Rádio Top. Me conta a enquete de hoje. Você já discutiu com alguém na internet? Conta-me tudo e não esconda nada, hein? Valendo o almoço do Terry Restaurante Titon e o kit personalizado da LCR Motos, bolsa, boné e também fone de ouvido. Vai lá e participa! Zezé de Camargo.

0: Se é pra brigar, a participação de Simone Mendes, mais uma sequência que vai ficando por aqui. O intervalinho é bem rapidinho, só um tempo lá pegar um café e volto já, fica por aí.
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2: Na 89, 14 minutos para as duas.

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1: Muito bem, vamos saber então o que está rolando no mundo da música. O cantor Zé Felipe lança o Toca o Tamborzão e esgota show no Rio de Janeiro. Seu novo digo aí mergulha no funk carioca e cantor também tem a rotina com os três filhos às vésperas aí do Dia dos Pais. Zé Felipe vive um momento de consolidação artística. Na última quinta-feira, semana passada, o cantor lançou o jingle, né, inédito Toca o Tamborzão, com produção de Rafa Kay e a composição com a parceria de Make e Jeff. Uma imersão no funk carioca contemporâneo daquele estilo, né, que todo mundo sabe, a batida do funk carioca. Serviu como trilha para o show ingressos esgotados que ele comandou aí no dia seguinte. E no Rio de Janeiro, que foi a segunda edição desta festa autoral, o que é uma por ano, né? Então o Zé Felipe fez esse show e, claro, o lançamento foi muito bom. As pessoas gostaram demais desse lançamento e, claro, a reação da galera não poderia ser diferente. Foi uma energia pra cima e todo mundo curtiu aí esse Toca o Tamborzão do Zé Felipe lá na capital carioca. É, Zé Felipe se reinventando mais uma vez aí, né? Intervalo bem rapidinho e a gente volta já.
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11: Na 89, 2:07.

0: Muito bem, estamos de volta com o nosso show da 89 para todo o Vale do Itajaí, litoral norte catarinense. Muito obrigado você que tá com a gente aí nesta quinta-feira. Quinta de TBT, né, gente? Que maravilha. O tempo tá nublado, né? Mas a previsão aí, daqui a pouquinho o Peter Scholl vem com os detalhes aí da previsão do tempo. A tendência é que a gente tenha tempo com um sol entre nuvens, né? Que não chova mais, né? A gente não vai ter, graças a Deus, aí chuvas como na quarta-feira. A galera participando, 988-230738. Quero saber de você, ouvinte, seguinte. Você costuma, ou você já discutiu com alguém pela internet? Já deu esse embate? Conta tudo aí. Eu quero saber de você. Tá valendo um almoço do hotel e restaurante Titon. E um kit da LCR Motos com bolsa personalizada, boné e um fone de ouvido. O sorteio vai ser no finalzinho do nosso programa, beleza? Vamos ver quem tá por aqui, mandou mensagem pra mim. Ah, uhul, Marcelo, arrasando corações. Meu nome é Yara, gostaria de ouvir Natan. Aproveita que eu tô obrigado. Beijos. Arrasando corações de quem, minha cara Yara, hein? De quem? Assim... Tô aqui, né? A gente tá aqui, tá no ar. Ah, meu Deus do céu, mas que coisa, né? Beijo, Yara, obrigado pelo carinho, viu? Luciana Vipel tá com a gente, lá da margem esquerda. Valeu, Lu. Beijo pra você. Quem mais? Oi, Marcelo, boa tarde. Não estou presente, mas avisa os meus colegas, o João, o Vando e o Gabriel, que logo mais estou chegando. E se tiver tudo certo, vai ter surpresa. Opa, aí sim, hein? Ô, rapaziada, então vocês aí entenderam o recado, né? Da nossa querida aí, a Josemara, que se tiver tudo certinho, vai ter surpresa. Muito provavelmente um bom café, acredito eu, com uma cuca, uma coca bem geladinha. Então vocês se preparem aí, viu, rapaz? Se não tiver as coisas 100%, dá um jeito aí, viu? Que ela tá chegando por aí. Beijo, minha querida. Boa sorte no sorteio. Kátia do bairro Gaspar Mirim tá participando. Ela disse, toca moda calcinha de renda do Murilo Ruf, se eu não me engano. É do Panda. Acho que é do Panda, né? Mandar pra todos os ouvintes. Valeu, minha querida. Beijo. Boa sorte pra você no sorteio. Se der tempo, a gente coloca aqui, tá?
1: Boa tarde, Marcelo.
0: Tarde.
1: Quintou. Ótima quinta pra você e pra todos
0: Amém.
1: Nós.
0: Amém, obrigado.
1: Que seja um dia aí muito abençoado. Aqui, Elaine do Poço Grande, quero participar desse sorteio top aí. Tô só na espera pra ganhar. E referente à enquete, eu não tenho esse hábito de discutir com quem tá na internet, não, porque eu acho que a gente fica mais louca ainda. Não vale a pena. Beijo.
0: Valeu, minha querida. Beijo pra você. Boa sorte no sorteio. Foi sincerona, né, nossa querida Elaine? Valeu. Nosso sorteio pertinho das 6, né, mulher? Tu já sabe, né? E o Trincaferro ali, querendo participar junto do áudio, cantarolando, né? Opa, chegou ela por aqui, Ana Paula da Silveira. Fala, Aninha.
2: Boa tarde, Marcelo.
0: Tarde.
2: Estou aqui na área. Essa semana deu um sofrimento aí da família, aí, então hoje estou na área. Estou retornando a 89,
0: que
2: certo?
0: Bom.
2: Certo. Agora, discutir pela internet, eu discuto bastante.
0: É mesmo?
2: Com a família, né?
0: Sim.
2: Mas fora isso, tá tudo certo.
0: Fora
2: tá bom?
0: Isso, tudo certo.
2: Beijos. Boa quinta-feira a todos.
0: Valeu, Ana. Beijo pra você. Obrigado pelo carinho, viu? Não, só com a família. Só discuto com a família na internet. O resto tá tudo certo. Valeu, Aninha. Obrigado pelo momento sincerão, né? Não é isso? É isso aí. 988-230738 é o WhatsApp da sua Rádio Top. Participa comigo. Você já discutiu com alguém pela internet? Conta-me tudo aí, valendo prêmio top também. E aí você participa e continua curtindo muita música boa também. A gente vai agora de Matheus e Cauã.

0: banda Corpo Nu. Na verdade, vocês sabiam que isso é uma regravação de George Michael, Carlos Whispers, só que em português, ficou muito legal. 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Intervalo, voltamos já.
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3: Na 89, 2:30.
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3: Muito bem, vamos saber detalhes do tempo para esta quinta-feira, as próximas horas aí, projetando também já. É, um pouquinho ali na frente, o final de semana, ele tá chegando, Peter Scheuer. Boa tarde, Peter.
6: Boa tarde. Segue com nebulosidade bastante variável, com alternância entre muitas nuvens, períodos de sol, tempo seco. Se tiver ocorrência de alguma chuva, é de forma rápida e bem isolada. A temperatura, ela se mantém mais agradável, com valores próximos ou acima dos 22, 20 graus. Amanhã, nublada, sol e chuvas bem isoladas à tarde e à noite. Temperatura em elevação com máximas próximas aí dos 21 graus. No sábado, nublada, sol e chuvas bem isoladas, principalmente durante o período da noite. Temperatura em torno acima dos 23, 24 graus. E provavelmente que nós vamos ter temperaturas em gradativa elevação durante o fim de semana, chama atenção principalmente para o domingo, onde a temperatura deve chegar em torno dos 28, 29 graus. E a chance de chuva praticamente é zero ali no domingo. Se tiver alguma pancada, bem isolada à noite. Peter Scheuer, meteorologista, com a previsão do tempo.
3: Valeu, Peter. Obrigado pelas informações. Amanhã ele tá de volta aqui na programação.
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3: Marcos Ibelucci.

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3: Na 89, 15 minutos para as 3.
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3: Estamos de volta com o nosso show da 89 para todo o Vale do Itajaí, litoral norte catarinense. Nesta tarde gostosa de quinta-feira, quinta de TBT, a gente tá recordando alguns clássicos, né? Aqui da programação, afinal de contas, são 28

anos da sua Rádio Top. Pra Gaspar, Vale do Itajaí, todo o litoral norte catarinense, a gente, claro, nesses 28 anos da 89, tocou muita coisa boa, muita música que você recorda aqui, né? A gente também tem, por exemplo, aqui no show do 89, a gente tem o Túnel do Tempo, que daqui a pouquinho a gente vai tocar um grande clássico aí pra gente fazer aquela viagem. 988-230738 é o WhatsApp da sua Rádio Top. E hoje a nossa enquete é o seguinte: você já discutiu com alguém pela internet? Quero saber de você. Valendo o almoço do hotel e restaurante Chiton e mais um kit da LCR Motos. Boa tarde, já briguei na internet por causa da questão de chitomia no pitbull. E a mulher mandou operar a minha orelha, se eu não ia gostar. E daí eu falei umas boas e poucas e boas pra ela. E o assunto era sobre a castração. Mas deu B.O. Aqui é o Lucas. Valeu, Lucas. Um abraço pra ti, meu querido. Boa sorte no sorteio. Esse é um assunto bem... tem que ser discutido, mas é um assunto que requer muita atenção, né? Questão do pitbull aí. Enfim. Boa sorte, meu querido. Quem mais tá por aqui? Oi, Marcelo. Boa tarde. Quero participar dos sorteios de hoje. Olha, eu não discuto na internet, não. Não tenho paciência. É a Maria do bairro 7 de Setembro. Valeu, Maria. Beijo. Boa sorte pra você. Oi, Marcelo, tudo certo? Aqui é o Marco do Alto Gasparinho. Quero participar do sorteio e mandar um beijo pra minha esposa Amanda e as minhas princesas, a Maria e a Lívia. E mandar um abraço pro pessoal que trabalha com a gente aos domingos aqui na Bookman Eventos. Opa, então um abraço pra essa galera aí da Bookman Eventos. Um abraço pra toda a família aí, tá, Marco? Boa sorte, meu querido. Boa tarde, quero pedir a música Feliz Aniversário da música da banda JM e oferecer pro meu funcionário Luiz. Hoje ele tá de aniversário. Manda aí os parabéns. E quero participar do sorteio de hoje. A Juliana Mara do bairro Santa Terezinha. Aqui todos estão ligadinhos na 89 FM. A Roseli, a Terezinha, a Silvia, a Juliana, a Adri, os meninos, Carlos, o Luiz, o César, o Arthur e o Maicon. Valeu, então, um beijo, um abraço pra toda essa rapaziada aí. Valeu, Juliana Mara, obrigado pelo carinho. Quem sabe a gente encaixa daqui a pouquinho então aí um JM, tá? Feliz aniversário aí pro nosso querido Luiz. Quem mais tá participando com a gente? O meu querido Alexandre de Amorim, também da margem esquerda, quer participar do sorteio. Valeu, meu cara, um abraço. A Natasha do Santa Terezinha também tá por aqui. Valeu, Nath, beijo. A Adriana do Gaspar Menin quer participar do sorteio. Valeu, minha querida, beijo pra você. Oi, Marcelo, tudo bem? Vontade que tenho da minha paz, não vale a pena não, não quero, não discuto pela internet, sou muito de boa. Quero participar do sorteio desse kit e o almoço também. É a Sandra do Alto Gasparinho. Valeu, Sandra, beijo pra você, boa sorte. 988-230738. Interaja, participa no programa mais show do seu rádio. Henrique e Juliano.

0: Diego e Arnaldo e a caminhonete inteira. Ai, ai, ai, essas duplas, né? Tem umas músicas, os lançamentos, inclusive hoje teve o lançamento aí do Gustavo Lima, né? Bala Alojada. Ficou muito legal essa música aí. Intervalo comercial e a gente volta já, minha gente. Pegar uma aguinha. Vai lá, respira um pouquinho. Participa com a gente aí, viu?
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0: Muito bem, estamos de volta. Estamos de volta com o nosso show da 89. Ai, meu Deus do céu, eu vejo cada coisa que os ouvintes me mandam, que eu vejo por aqui também pela internet. Ai, ai, ai. Eu acho que o povo já tá já pensando na sexta-feira, um pezinho no final de semana, aí vem aquela empolgação, né? E a gente acaba aqui em off, vendo as coisas. Ai, ai, a gente acaba dando muita risada. Eu, né, dando muita risada por aqui, porque eu tô num estúdio sozinho, obviamente, né? A minha querida, que mandou aqui, né, a Sandra, mandou foto da família, né, que legal. Ela disse os parabéns, vai pra essa família linda, que Deus abençoe aí, meu filho. Eu amo muito vocês, 9 anos, do Felipe e Yasmin, Noah e Luna, que tá no forninho. Oh, opa, aí que sim, né, já tá... Estão esperando aí mais uma que vem pra brilhantar essa família, né? Que legal, que bom. Eu, como eu falei antes, né, no bloco anterior, a gente fica muito feliz em saber que ainda tem pessoas que dão muito valor à família, né? E isso é muito importante, gente, principalmente nos dias de hoje. 988-230738. Quero saber de você, ouvinte, você já discutiu na internet com alguém? Já brigou, já falou, já resmungou, enfim... Ficou indignado com alguma coisa? Conta pra mim, tá valendo o prêmio, um almoço do hotel e restaurante Titon e também um kit da LCR Motos com boné, fone de ouvido e também uma bolsa personalizada. Meu querido Guilherme Sabel.
1: Boa tarde, Marcelo.
0: Tudo e aí? Bom? Tudo certo?
1: Tô na área, quero participar do CR Motos e do fone de ouvido, beleza?
0: Beleza, meu querido. Tamo junto, grande abraço, boa sorte, viu? Vou ficar na torcida aí, meu caro. Boa tarde, Marcelo. Aqui é o Luciano, que é da Confecções, aqui no bairro Santa Terezinha. Pinhais, é isso? Pilhales? Ou, enfim, eu não consegui ler muito bem o nome da confecção que tu trabalha aí, mas enfim, a galerinha do bairro Santa Terezinha. Ah, sim. Beleza. Um abraço pra toda a galerinha, viu? Boa sorte no sorteio, meu caro. Quem mais? Tá por aqui a Fabiana, do Santa Terezinha, participando do sorteio de hoje. Valeu, Fabiana. Beijo. Quem mais? Iris Sidneia Russell, do Gasparinho, também participando. Valeu, Iris. Beijo pra você. Aí, eu tô aqui no estúdio, tô no ar, meu telefone. Aí resolvem ligar pro meu telefone, né? Aí atrapalha o locutor aqui. Jeito, moleque.

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12: Na 89, 3:27. Boa tarde pra você.

0: mandar aquela mensagem. Mas manda o que tá no seu coração.
1: Porque se fosse eu falaria mais ou menos assim.
2: Ei, boa noite. Antes de te bloquear, eu só vim te dizer que a partir de hoje pode tocar o terror, fazer o que quiser fazer. A boca é sua, curte sua farra. Sinto mais nada.
0: Não, apaga.

Muito bem, a gente curtiu mais uma sequência por aqui com o Natan. Eu tô te querendo de novo, participação dela, Anitta. 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Não mandou o vídeo ainda? Ei, manda teu vídeo pra cá no nosso WhatsApp 988-230738. 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Pode ser de 30 segundos, um minutinho, vídeo selfie, vídeo com toda a galera, usar a sua criatividade, tá valendo também. E aí você vai dizer o seguinte no vídeo: aqui na empresa tal, só dá 89 FM. 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
6: Na 89, 16 minutos para as 4.

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1: Chegou a hora da gente recordar um grande clássico por aqui. Bom, vamos recordar um clássico do cantor W, Part My Lover, de 1992. Essa música, nas casas noturnas na época, foi um grande sucesso, um estouro. E nas rádios também não foi diferente. Na Europa, era uma das músicas, tava ali entre as, no ranking, né, entre as 10, era a mais tocada na época ali em 92, 93. Então, pra gente relembrar esses bons tempos da Dance Music, a gente vai curtir esse grande clássico dele, W.

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8: Na 89, um minutinho para as 4.

0: Estamos de volta com o nosso show da 89 para todo o Vale do Itajaí, Litoral Norte Catarinense, nesta quinta-feira de TBT. E a galerinha participando no nosso WhatsApp 988230738. E a enquete de hoje que é a seguinte: você já discutiu com alguém pela internet? Quero saber de você. O Sidney Cardoso tá com a gente, quer participar. Valeu, Sidney, um grande abraço. Oi, Marcelo, boa tarde. Aqui é o Gustavo do bairro Santa Terezinha, quero participar dos prêmios. E dá-lhe Palmeiras, segue o líder, cada vez mais difícil para vocês. Ô, Gustavo, eu não sei, melhor não, não vamos falar de futebol hoje, né? Melhor deixar, né? Vamos falar de outro assunto.
1: Lagoa, quero dizer sobre a enquete que eu já discuti sim na internet sobre lavar ou não lavar o arroz. E a briga foi feia. É, gostaria de participar dos prêmios, tá? Obrigado.
0: Beijo, mas eu vou colocar de novo porque eu não peguei o comecinho aqui. Vamos rodar de novo, vai.
1: Boa tarde, Marcelo, tudo bem?
0: Oi.
1: Luciana do bairro Lagoa.
0: Fala, Lu.
1: Quero dizer sobre a enquete que eu já discuti sim na internet sobre lavar ou não lavar o arroz. E a briga foi feia. É, gostaria de participar dos prêmios, tá? Obrigado.
0: Beijo pra você, boa sorte no sorteio. O Roberts também quer participar com a gente do bairro Centro, ele pede uma música do Corpo e Alma. Sobre a enquete, sempre tem uma discussão sobre futebol, política e etc, né? E isso é normal. Valeu, meu caro, grande abraço. Pois é, né? Normal é. Enfim.
2: Boa
0: Oi.
2: Tarde, meu nome é Aline.
0: Oi, Aline.
2: Eu queria participar do kit.
0: Valeu, minha querida. Beijos pra você. Boa sorte no sorteio. 988230738, valendo o almoço do hotel e restaurante Titon e também o kit da LCR Motos. Boné, bolsa personalizada e um fone de ouvido pra você ouvir 89 aonde você quiser. Michel Teló por aqui.

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1: Bom, o embaixador Gustavo Lima, olha só, fez as pazes com a Rede Globo. Pois é, depois de 7 anos, o cantor voltará à programação da emissora carioca durante a festa do Peão de Barretos, lá no interior de São Paulo. Com shows no dias 22 a 29 de agosto, transmitidos ao vivo. E a reaproximação marca o fim de uma das maiores divergências entre um artista sertanejo e a senhorita Rede Globo. Pois é, então, Gustavo Lima de novo nas telinhas do Plim Plim. Intervalo comercial e a gente volta já.
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9: 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Muito bem, seguimos por aqui com o programa Mais Show do seu rádio nesse dia 30 de julho. Penúltimo dia do mês, amanhã entramos no último dia e aí no sabadão estaremos em agosto. Que loucura, né, gente? Não sei se pra vocês ou só foi pra mim, mas o mês de julho passou muito rápido, né? Passou rápido demais E amanhã a gente entra já no último dia, né? A gente que na quinta-feira já fica com um pezinho no final de semana, a galera já fica aí se programando pro fim de, já vai vendo o que que vai fazer e tal. Por falar em final de semana, é só pra te lembrar, viu? Sabadão, 1:00 PM, tem Flashback 89. Você que gosta de flashback, curte, quer relembrar os bons tempos aí, 1:00 PM eu chego com tudo aqui e a gente faz aquela viagem no tempo até as 16:00 PM. Você pode interagir com a gente também aqui comigo, né, pelo WhatsApp. Pode pedir teu som, mostrar onde você tá, se você tá em casa, tá no trabalho, tá ouvindo a gente dentro do carro, levando a gente de carona. Com o som no talo, ultimamente eu tenho recebido vídeos dos ouvintes em casa com o som mais muito alto. E aí os vizinhos que se virem e se cuidem, né? Ou liga a televisão mais alto ou tapa os ouvidos, porque a galera ultimamente tem feito a festa, principalmente em casa aí, curtindo o Flashback 89, os relatos que a gente recebe aqui é muito positivo, muito bom, e a gente fica muito feliz com isso, né? Que a gente faz esse programa pra você, com certeza, pra relembrar os bons tempos aí da Paradise, da Rivagem, das festas que tinha aqui na região. Bons tempos aí com Flashback 89, sabadão, tô te esperando, hein? Ana Castela.

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Boa tarde. Boa tarde.

0: Rui Matheus e o Ai Cowboy. Ai, ai, ai. Ó, um intervalinho bem rápido, não sai daí. Vou lá pegar um cafezinho. Esse friozinho tá gostoso, né? 20 graus de temperatura. Daqui a pouco eu volto, hein? Com mais participações da galera no nosso WhatsApp. Não sai daí.
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5: Na 89, 16 minutos para as 5.

0: Kaçı?
1: Hangisi?
2: Quem diria? 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

0: Obrigado, Diego. Vitor Hugo.
1: Obrigado, Bruno Marrone, por aceitar o convite e cantar essa moda.
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0: Estamos de volta com o nosso show da 89 para todo o Vale do Itajaí, litoral norte catarinense. Última hora do nosso programa, 5:03 da tarde, virou o reloginho agora. Temperatura nesse momento 20 graus. Tá caindo a temperatura, né? Hoje pela manhã, as primeiras horas da manhã aí, tava uma cerração bem baixa, né? Então, você tome muito cuidado que essa possibilidade de acontecer isso mais à noite, mais tarde da noite, ali perto das 10 da noite em diante. Uma cerração bem baixa, inclusive, com muita dificuldade até para os motoristas trafegarem na rua aí, nas ruas de Gaspar. Vocês terem uma ideia, ontem aqui eu passei próximo aqui à rádio, isso já era, passava das 10, não dava para ver o prédio da rádio aqui, porque a neblina cobriu tudo aí a cerração. Então, tomar bastante cuidado, principalmente quem vai pegar a BR-470 nesse horário, né? Tome bastante cuidado, gente, porque dificulta bastante a visibilidade. E sempre com os faróis ligados, sempre dá uma olhadinha, ver se tá tudo certinho no seu carro aí. Se você tá com o farol cidade normal, tá legal. Se a luz alta tá funcionando também, freio, pisca, né? Dá uma olhadinha em tudo aí pra você não ter problemas também. 988-230738. Galera participando, querendo o almoço do Hotel e Restaurante Titon. E também um kit da LCR Motos com boné personalizado, bolsa e fone de ouvido. A Terezinha da margem esquerda quer concorrer aos prêmios de hoje. Sobre a enquete, eu não discuto na internet não, não perco meu tempo. Valeu, Terezinha, beijo pra você, boa. Quem mais tá aqui com a gente? Oi, Marcelo, tudo bem? Aqui é a Yara da margem esquerda. Sobre a enquete, eu não participo de discussões na internet, mas adoro acompanhar as tretas. Valeu, minha querida Yara, beijo pra você, tá só ali, né? Fica só observando. Oi, Marcelo, boa tarde, tudo bem? Coloca a gente no sorteio, é a Isolete Marquete do Gasparinho. Sobre a enquete, nunca discuti, não. Não gosto e gosto se for pessoalmente. Beijos. Então, né? Tem gente que gosta, né, de ali ficar digitando e discutindo, enfim. Boa tarde, Marcelo, tudo certo? Luiz Henrique do Gaspar Grande, já discuti sobre política e futebol. Grande abraço, meu amigo. Tamo junto, vou ganhar esse prêmio aí, galera. Boa sorte pra você, meu caro. Quem sabe vai dar certo aí. A minha querida... Oi, Marcelo, boa tarde, tudo bem? Quero o sorteio do restaurante Titon e o kit da LCR Motos. É a Aline de Souza, do bairro Santa Terezinha. Valeu, Aline, beijo pra você. Ela apareceu depois de um bom tempinho. Fala, dona Helena.
1: Marcelo, aqui é dona Helena. Sou da internet, eu não sou de brigar com ninguém.
0: Que bom.
1: Eu quero participar do sorteio, tá, Marcelo?
0: Tá bom. Beijo, meu amor. Obrigado pelo carinho, viu? Tava com saudade da senhora, não aparecia mais por aqui. Valeu, dona Helena. Beijão. A Radija Nária Nunes também tá participando. E ela disse que ela vai ganhar esse kit hoje. E ela, sobre a enquete, eu só observo, não sou muito de em rede pra discutir. Acho feio, prefiro ficar cara a cara. Eita, nossa. Ai, ai, ai, esse povo, hein? Que coisa. 988-230738 é o WhatsApp da sua Rádio Top. Participa que ainda dá tempo. A gente tá na última hora do programa. Pertinho das 6 eu venho com sorteio. Luan Santana.

0: Tairone, você tá preparada? Marília Mendonça, participação especial. Essa é das antiguinhas, hein? Pra gente curtir nesse clima de TBT, quinta-feira. Intervalo rapidinho, volto já.
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0: Vamos lá, seguindo por aqui com o nosso show da 89, finalzinho de programa, e a galerinha mandando mensagem pra cá no 988-230738. Oi, Marcelo, tudo bem? Sobre a enquete, a gente gosta é do babado, né? Manda esse kit pra cá, é a Patrícia Caroline do bairro 7 de Setembro. Vocês gostam de botar uma lenha na fogueira? É isso que vocês gostam, né? A nossa enquete de hoje é a seguinte: você discutiu já com alguém pela internet? Aí tem gente que fica só observando as tretas, né? Não é, senhorita Patrícia? Beijo pra você, obrigado pelo carinho. Ai, ai, ai. Oi, Marcelo, meu amigo, sobre a enquete, não briguei e nem pretendo brigar pela internet. Beleza, beleza. Esse kit é meu. É delícia esse almoço do Titon. Bora torcer. Vou ficar nas torcidas aí, viu, Kátia? Beijão pra você, obrigado pelo carinho e boa sorte. Fala, Marcelo, boa tarde, tudo certo? Quero participar do sorteio de hoje. Sobre a enquete, não discuto, mas acompanho a internet. Abraço, eu, Elias, do Bairro 7. Valeu, Elias. Só observando também, né, Elias? É outro observador também. Jocely Dickman tá com a gente. Valeu, Jocely. Beijo pra você, boa sorte no sorteio. Quem mais? Oi, Marcelo, tudo bem? A Cris do Alto Gasparinho, quero participar do sorteio. Já está, minha querida. Beijo. Vamos ver o que a Sandra mandou aqui, do Santa Terezinha.
1: Oi, Marcelo, boa tarde.
0: Tarde.
1: Sandra Francisco, do bairro Santa Terezinha, quero participar do sorteio dos prêmios.
0: Beleza.
1: E sobre a enquete? Eu sou costureira, não tenho, às vezes não tenho tempo nem pra comer. Imagina pra discutir na internet. Nem tempo eu não tenho. Ai. Então, é isso. Beleza, obrigado.
0: Beleza, beijo pra você. Pois é, né? Às vezes a gente não tem nem tempo pra trabalhar, né? Pra pensar nas coisas que a gente tem que fazer, muito menos ir pra internet discutir, né? Ai, ai, valeu, Sandra. Beijo pra você, boa sorte. O José Altair, do bairro Gasparinho, também tá com a gente. Valeu, José, grande abraço. Oi, boa tarde, Marcelo, tudo bem? Quero participar do sorteio do restaurante do Titon e o kit da LCR Motos. É a Kiara do bairro Colonia. Já está, minha querida Kiara. Beijo pra você, boa sorte. Fala, meu cara, boa tarde, tudo bem? Quero participar do sorteio de hoje, a Kathleen do bairro Santa Terezinha. Valeu, Kathleen, beijo pra você, boa sorte. Finalzinho de programa, mas ainda dá tempo. 988-230738. Daqui a pouquinho, lembrando pra você que tem 89 na pista, o Clayton chega aqui pra te fazer companhia nessa noite de quinta-feira, tocar muita música boa também e prêmios, viu? No 89 na pista também tem prêmio bom. Aguarde, Diego e Arnaldo.

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0: um dos cantores, na minha opinião, um dos melhores do Brasil. Tô falando dele, Daniel. Canta bem, né, gente? Canta, dança, compositor. Bom demais, né? O Daniel que tá fazendo muito sucesso lá na Rede Globo com o Viver Sertanejo, né? Tá bom demais. E muito romântico também, né? Lindas músicas que o Daniel faz.
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0: Muito bem, vamos ao resultado do sorteio de hoje. Quem vai levar o almoço do hotel, restaurante Titon e também o kit da LCR Motos. Saiu o resultado por aqui, pode comemorar você do telefone 479-9724, final 67. Quem levou foi a Juliana da margem esquerda. Parabéns, Juliana. Se deu bem, ganhou um almoço do hotel e restaurante Titon, mais um kit da LCR Motos. Pra você que não ganhou, não fica triste, o Cleiton já tá chegando por aqui com 89 na pista pra melhorar ainda mais a tua noite de quinta-feira. Você ganha prêmios também e, claro, curtir muita música boa. Interage, peça música pro Cleiton aí no 988-230738, porque você sabe, né? A programação da Rádio Top não para. Eu, Marcelo, me despeço. Vou ficando por aqui na programação de hoje, quinta-feira. Volto amanhã na sexta. Sextou, né, minha gente? Sexta Fire. Mais um final de semana que começa amanhã. Estaremos juntinhos a partir da 1 da tarde com o programa Mais Show do seu rádio. Beijo no coração, gente. Ótima noite de quinta. Tchau.
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0: 6 horas em ponto no 89 na pista. Boa noite.
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1: Já estamos no ar, 89 na pista, oficial de 30 de julho de 2026. Quase estamos em agosto. Estamos numa quinta-feira, 17 graus centígrados é a temperatura neste exato momento aqui no bairro 7. Estamos em Gaspar, Santa Catarina, sul do Brasil, planeta Terra. Aqui Cleiton assumindo os botões, os graves e os agudos também. E o 89 na pista, é claro, sempre com a costumeira e necessária participação de todos, porque o nosso 89 na pista é feito por nós, com muita alegria, com muita satisfação, entretenimento, informação. Abraço para você que está chegando agora, de mansinho, e para você também que vai, daqui um pouquinho até Binos Lanches, sim, dar aquela bocanhada gostosa naqueles lanches saborosos de Binos Lanches. 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Eu sei que dá vontade, às vezes, de pegar uma caminhonete branca e sair pelo mundo. Como Paulinho Mocelin.

0: do Sul.
1: Guardanapo, rainha musical. É isso mesmo que a gente acabou de ouvir. As primeiras. Os primeiros acordes sonoros de hoje do nosso 89 na pista, Guardanapo, rainha musical. E a pedida foi da Cris, do bairro Santa Terezinha. Oi, Cris, abraço, obrigado pela ótima sugestão. É. Banda Nove Som, te amo demais. Ao vivo, corpo e alma, cantando uma música com letra chamada Sonhos. Quem não tem, afinal? A Flor do Campo, bonita essa do grupo Cordiona, gostamos muito. E a Clara Caminhonete Branca foi a então que abriu o nosso 89 na pista de hoje. 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

0: 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São 6:28. Boa noite.
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0: 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Sim, é quinta-feira, noite, 17 graus. Nesse programa noturno desta noite de quinta-feira, sortearemos no final do programa desta noite de quinta-feira um almoço buffet livre do restaurante Titon. 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Boa noite para você que tá chegando. A noite de quinta-feira, quase sexta, final de semana está praticamente aí na nossa porta. Já estamos com alguns planos, projetos. Sim, mensagens chegaram, convites irrecusáveis também. Ela apareceu e disse: oi, meu bem, vamos nos ver novamente. Oi, que maravilha, hein? Alô, boa noite, abraços para... para quem? Deixa eu ver, abraço para o pessoal da embalagem. Qual embalagem? Bom, Maicon, Simone, Vanessa e o Bagual. É isso mesmo? É isso mesmo. E parabéns para Maria, que está completando 10 anos. Oh, garotinha, é isso aí. 10 anos. Vamos parabenizar a aniversariante. Vamos lá. Oba. Ei. Oba. Parabéns, Maria. Isso mesmo. Daqui a pouquinho, a Ana Castela vem pra pista fazendo uma singela e justa homenagem à aniversariante, Maria. Grande abraço. Parabéns pelos 10 aninhos. Abraços novamente para Maicon, Simone, ou Simoni, Vanessa e o Bagual também. Oh, garoto, que beleza. Mais participações chegando aqui pelo 988-230738. Boa noite, do final de telefone 5844. Boa noite, então, vamos retribuir o desejo de noite boa para todos nós. Luciana Vipel de Amorim, ela sim, ela está aqui também no nosso 89 na pista. Alô, oi, boa noite.
2: Boa noite, Clay. Quintou, ótima noite pra você e pra todos nós aqui, Elaine do Poço Grande. Quero participar desse sorteio top aí, claro, tô só na espera. E toca aí pra gente curtir hoje o Barbarella. Beijo.
0: Barbarella, claro, Barbarella, boa ideia. Ah, quem mais? Boa noite também. Sim, eu estou aqui, é o Boa Noite Vai para Sueli Bittencourt. Boa noite para todos nós, minha querida. Grande abraço também para a nossa querida Marinês Nascimento, do Gaspar Grande, isso mesmo, abraços. Bom saber que nós estamos recebendo ótimas companhias. Raiane Barbosa é o nome dela. Oi, Raiane, seja bem-vinda, minha querida. Kátia Cunha é o nome dela. Kátia, oi Kátia, tudo bem contigo? Ótimo saber que tá tudo bem por aí. Vamos voltar pra pista? Voltamos com Flor da Serra.
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Zezé de Camargo, Luciano ao vivo. Cada volta é um recomeço. A pedida foi da Kátia, do Gaspar Mirim. Olha só, quantos aplausos. Zezé de Camargo, Luciano, banda Brilha Som. Para que te quero coração, é isso mesmo. Grupo Tradição, não, é o Garotos Tradição. Quase lá. Vem Me Amar e Flor da Serra. Atende o celular, bebê. Hoje ninguém atende mais. Nem ligam mais. É mensagem pra lá e pra cá. É, isso mesmo. 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
4: Tô faltando exatamente 8 minutos para 7 dessa noite de quinta-feira.
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4: 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Estamos com uma temperatura de 16 graus centígrados. Estamos no inverno, 30 de julho. Essa é a data em que você está completando mais um ano de vida aqui neste planetinha. Ótimo saber que muita gente bacana está participando do programa também. Ah, eu vou renovar os votos então de parabenizar novamente Maria, pequena Maria de 10 anos, está completando 10 anos, né? Abraços também para Maico, Simone, Vanessa e Bagual. Daqui a um pouquinho, sem Ana Castela, vem para a pista em homenagem à pequena aniversariante. Alô, pra quem também? Oi, a Ironice da Vila Isabel. Oi, Ironice. Manda música para Renato Peri, Camille, Dária Nicoletti, Carla da Cunha e os amigos, claro, que estão ligados no 89 na pista. Barbarella, só uma canção? Oba! Barbarella, só uma canção, foi requisitadíssima nessa noite de quinta-feira. Oi, boa noite.
6: Boa noite, Cleito. Quintou, ótima noite pra você e pra todos nós aqui, Elaine do Poço Grande. Quero participar desse sorteio top aí, tô só na espera. E toca aí pra gente curtir hoje um Barbarella. Beijo!

Chega de lida pra você que encerrou teu dia dessa quinta-feira, pra você que continua, tá com vontade de bradar. Chega de lida por hoje, chega de trabalho, mas caso você não pode ainda, vamos em frente, vamos fazer companhia um para o outro, claro que sim, Grupo Reponte é o nome da, do grupo, é o nome deles, Companhia da Vaneira também veio, Barbarella. Pedido duplo, sim, Eunice Farias, oferecendo para Renato, Tere, Camille, Dária Nicolete, Carla da Cunha. Só uma canção também veio na pedida de Elaine, do Poço Grande. 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
4: 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Quinta-feira super divertida para todos nós aqui no nosso 89 na pista, no Grand Finale, nas 9 badaladas, sortearíamos para você um almoço buffet livre do restaurante Titon Restaurante, que sempre está aberto ao público de segunda a sexta-feira, entre 10:45 da manhã e 2 horas da tarde. E também serve jantares todas as noites, de segunda a quinta-feira, a partir das 7 horas da noite. Além do almoço buffet livre no Titon Restaurante, vamos sortear também para você um super limpador multiuso Azulim da Start Química e da loja Rabi. Super presentes para você, afinal estamos numa quinta-feira, próximo do final de semana, e o alô vai para a nossa querida Laís Vila Franca do Poço Grande, ela que pediu, e a gente vai curtir com ela, Vagalumes Polo, com participação de Ivo Mutsa.

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Papo de mel, quem dinheiro, diversão. Já que falamos em diversão, já estamos nos divertindo mesmo. Por que não, Grupo Momentos? Porque sim, claro, é isso mesmo. Além de o Grupo Momentos, quem veio também foi a pedida de Laís Vilafranca. Ela pediu Vagalumes, Polo e Ivo Mozart. 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Vênus Lages, a nossa companhia de todas as noites aqui no nosso 89 na pista, hoje até a meia-noite, como todas as noites também. Vênus Lages, curtindo as músicas do 89 na pista e também, é claro, atendendo teu pedido pelo 997-66-4015. 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
5: 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E também loja Rabi Start Química vai dar de presente para você no final do programa de hoje, no sorteio das 9 badaladas, um super limpador multiuso azulim da Start Química e da loja Rabi. Ótimo! Ótimo saber também que você vai participar do sorteio de um almoço buffet livre do Titon Restaurante, que sempre está aberto ao público de segunda a sexta-feira, das 10h45 até as 2 da tarde. E também serve jantares de segunda a quinta-feira a partir das 7 horas da noite. Abraço para Terezinha. Oi, Terezinha da margem, não é da margem esquerda, não é? Terezinha, Terezinha da margem esquerda. Oi, Terezinha, agora me encontrei. É isso mesmo, Terezinha da margem esquerda pedindo a música Anjo Sem Asas. Sim, Anjo Sem Asas, daqui a pouquinho no nosso 89 na pista. Quem mais passou por aqui? A Juliana Mara. Oi, Juliana Mara, pedindo X-Salada. Não, a música chama-se X-Salada. Com o Bob Robson, daqui a pouquinho. Valeu, minha querida. Maísa Vipel é o nome dela, sim. Abraços também para Elias, aqui do bairro 7. Alô, Elias. Sim, que bom que esteja gostando do programa. Vamos curtir agora uma música. Vamos saber quem pediu essa música. Ah, daqui a pouquinho vamos ter também Zezé de Camargo e Luciano cantando Dois Corações e uma História. Uau, sim, quem pediu vai anunciar. Se prepare, a próxima sequência, aliás. Alô, boa noite.
7: Oi, Cleito, boa noite. Sou Rita de Amorim de Ilhota. Sim. Quero participar do sorteio.
5: Claro.
7: Manda um grande abraço aí pro meu esposo, Daniel.
5: Alô, Daniel.
7: Estamos aqui na costura ouvindo a 89.
5: Alô, top. Alô, Daniel. Alô, Rita.
7: Se possível, toca uma música dos Serranos.
5: Claro.
7: Qualquer uma, pode ser.
5: Bailanta do Tibúrcio.

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1: Buenas noites, Cleito. Sou Robson Venturi do Gaspar Mirim. Gostaria de estar participando aí dos prêmios aí. Desejar uma ótima quinta-feira TBT pra nós aí. Se possível, tocar dois corações, uma história aí, Zezé Camargo Luciano aí. Beleza? Oferecer pros meus passos aí que nós estamos fazendo uma feijoada aqui. Valeu, um abraço!

Volte coração, volte a pulsar alegremente como naqueles tempos, naqueles momentos, naquele instante, naquele em especial. É, Banda G10, dando um alô pra você também nessa noite boa de quinta-feira, estamos com 15 graus de temperatura e os corações se aqueceram com a vinda de Zezé de Camargo e Luciano, cantando Dois Corações e Uma História. Pedida pelo Robson do Gaspar Mirim, que está entretido, é claro, com visitas, com um ótimo churrasco numa noite de quinta-feira. Que mais poderíamos querer? A não ser, claro, estar sintonizados no 89 na pista. Os Serranos também vieram, sim, cantando um clássico. A Bailanta do Tibúrcio também veio para a pista na pedida da Rita de Amorim. É isso mesmo? De Ilhota. Alô, Ilhota! Grande abraço, abraços também para o Sim Casal. Grande abraço, casal. Grande abraço. 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
6: 2 minutos faltando para as 8 horas do 89 na pista.
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6: 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Boa noite pra você, minha querida Kátia Aparecida, pedindo música. P de Pecado, ah sim, bacana. Daqui a pouquinho vamos ter também Banda São Marino, Página Virada. Que mais? Vamos ter Anjos Sem Asas. Anjos Sem Asas também. Sorriso Lindo. Quem mais apareceu por aqui para dar um alô e pedir música também? É isso mesmo. Alô, oi, boa noite. Boa noite pra ti também. Alô, boa noite.
7: Boa noite, Cleiton. Oi. Tudo bem? Sou a Paty do bairro 7. Eu gostaria de estar participando dos prêmios.
6: Sim, claro.
7: Uma ótima noite pra todos. Beijos.
6: Beijos, ok. Alô também para Juliana Mara Martins, aqui do Santa Terezinha. Agora, Juliana vai fazer uma viagem no tempo e vai recordar Bob Robson e Salada.

bom. Aqui é a Cris do Colônia. Eu queria participar dos sorteios e queria ouvir a música do São Marino, Página Virada.

Anjo Ceiados, foi a pedida da Terezinha da margem esquerda aqui no nosso 89 na pista, que vai dar de presente para você no final do programa, na saideira do Grand Finale. Vamos sortear. Vamos sortear um super limpador multiuso azulim, presentão da Start Química e também da loja Rabi. Além de um almoço buffet livre do restaurante Titon. 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

0: 8:05 no 89 na pista. Boa noite.
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0: 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Estamos com 15 graus de temperatura, 15 graus centígrados aqui no bairro 7. Estamos em Gaspar, Santa Catarina, sul do Brasil. Alô pra você, meu nome é Cleiton. Onde você está agora? Está em Brusque, está em Ilhota, aí no litoral catarinense, Balneário Camboriú, ó, oh, Itajaí. Alô, bairro Cabeçudas. Grande abraço também pra vocês de Jaraguá do Sul, Blumenau. Você que está na tua casa, na tua atividade profissional, ainda não encerrou a tua quinta-feira, continua ligado ou ligada aqui no nosso 89 na pista. Então seguimos em frente. Sim, seguimos com muito boa música, participações. Falando em clima, já que nós estamos com 15 graus de temperatura, a sexta-feira, segundo os meteorologistas, vai ser mais ou menos parecida com a nossa quinta, a quinta-feira que tivemos hoje. Sim, o céu nublado vai praticamente se repetir na sexta-feira. E uma chuva fraca em pontos isolados pode cair. A variação térmica para a sexta-feira será de 13 graus na mínima e 21 graus na máxima. Boa noite, voltamos ao nosso 89 na pista. Abraços também para a Mauri do Gaspar Mirim, grande abraço, pedindo música de Corpo e Alma Perigosa e Linda. Quem mais aqui? Wanderson, da margem esquerda. A música do Baitaca, do Tio Louco, é isso mesmo. Daqui a pouquinho vamos ter também, a pedido da Kátia Aparecida, na próxima sequência, aliás, a música Pé de Pecado com Simone Mendes. Sim, Simone Mendes vem pra pista também. O que vamos ter agora? Ah, sim. Oi, nossa querida. Deixa eu ver o nome de quem não está assinado embaixo aqui, não temos assinatura. Quem será que está pedindo? Vamos pesquisar. Sueli Bittencourt. Ah, sim. Sueli Bittencourt está pedindo a música do grupo Marca de Galpão. Danço, danço, danço, danço. Oferece também para mim, para toda a família, as famílias que estão ligadas aqui no nosso 80 e música.

Música é ritmo, vozes e letra. Para sempre a minha vida. E Grupo Tradição. Perigosa e Linda veio na pedida do Amauri do Gaspar Mirim, que ofereceu para a esposa Elisandra. Perigosa e Linda aqui, também com Corpo e Alma, Grupo Menos é Mais. Participação dela, Simone Mendes, Pedi Pecado. Para Aparecida, Cátia Aparecida, valeu Cátia Aparecida. Final do programa de hoje tem sorteio. É um super limpador multiuso Azulim, presente da Start Química e também da loja Rabi. 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E também serve jantares sempre, todas as noites, de segunda a quinta-feira, a partir das 7 horas da noite. Tá valendo a tua participação pelo 988-230738. Ah.

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8: 89 na pista, são 8 horas e 27 minutos.
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8: 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Olha, boa noite, Alexandre, Rogério da margem esquerda. Abraços também para Wanderson, também da margem esquerda. Quem mais passou por aqui? Ah, sim, Pati. É isso mesmo, Pati, pedindo música de Henrique e Juliano.
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89 na pista, voz de Vitor Hugo. Vento Negro, olha que linda. Chucro Coração, Matizes esperando na janela com Brilha Som. Noite boa pra você, aniversariante deste 30 de julho. Algumas dicas astrais pra você, bem rápidas, mas muito importantes e oportunas, principalmente pra você que quer dar aquela famosa virada, virada de página, é isso mesmo, quer começar uma nova história com novos personagens, é isso mesmo, que se alinhem, que se nivelem ao teu estilo de vida. Mas para isso é preciso que você tome certas decisões, certas atitudes que estão sendo adiadas ou postergadas. Então esse é o momento de você tomar decisões e estar ao lado de pessoas que realmente se afinam com os teus ideais e entrem em equilíbrio com o teu estilo de vida, pode ser considerado como uma reviravolta geral. Aproveite essa fase do teu aniversário para se reinventar. Seria essa a palavra? Será que nós somos inventados ou programados? Ou quem sabe podemos trocar essa palavra por uma reprogramação? Não seria melhor assim? A refletir. Ah, falando em aniversário, daqui a pouquinho vamos cantar um parabéns para de uma mamãe, sim, mamãe Marinês Nascimento Lencina, que vai cantar parabéns para a filha, a Jennifer. Daqui a pouquinho, na volta do 89.

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0: Oi, Cleiton, boa noite. Aqui é a Rosilene do Bairro 7. Gostaria de participar do sorteio.
1: Claro, seja bem-vinda. Márcia Marchetti do Gasparim também está na pista. Seja bem-vindo, garota. Marinês Nascimento Lencina do Gaspar Grande parabeniza a filha Jennifer. Aliás, é uma felicitação antecipada. Afinal, Jennifer Lencina, que é a filha, aniversaria amanhã. Então vamos cantar todas parabéns para a nossa querida Jennifer Lencina.